0: coração seja repleto da presença do Espírito Santo, nossa mente, para que tenhamos paciência, a paciência amorosa que vem de Ti, Senhor. Paciência para com a vida, paciência para com o próximo. Ajuda-nos, Senhor. É em nome de Jesus que oramos. Amém.
1: Que privilégio ter a mesma mão que fez o universo e espalhou as estrelas, escrevendo seu nome no livro da vida. Louve a Deus por isso e declare agora Cristo como seu Senhor e Salvador, buscando a partir daqui o perdão e uma vida correta. Deus alegra-se por todo aquele que assim desejar de todo o coração.

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2: Você só tem aquilo que você aceita ter. Desculpe por estar dizendo isso para você, mas se você recebe só migalhas das outras pessoas, é porque você está deixando essas migalhas aí te saciarem. E olha, não é culpa sua. Quando nós aceitamos migalhas, isso pode significar que nós passamos por traumas no passado, como por exemplo a rejeição, como o abandono, a falta de amor e de afeto. E com isso nós acabamos aceitando qualquer migalha de atenção e de afeto que nos proporciona. Mas como o universo ele é energia, vibração e fluxo, isso nos coloca no fluxo da escassez, no fluxo da antiprosperidade. Mas repita comigo, olha, chega, cansou, eu não quero mais isso para minha vida. Você pode não ter sido culpada por estar carregando essa ferida dentro de você, mas você é responsável pela mudança na sua vida. A mudança de não aceitar o que você merece ter, de não aceitar a viver mais nessa escassez. Olha, o primeiro passo é você começar a acreditar em você, acreditar que você merece o melhor em tudo. Você merece sim um amor de verdade, você merece prosperidade, você merece um trabalho que traga paz para o seu coração, onde você se sinta realizada de verdade. Você merece abundância. Eu sei que é um exercício diário, de você olhar no espelho e pensar, eu mereço, eu quero o melhor para mim, sim. Eu quero e eu recebo o melhor. Olha, fazendo isso todos os dias, se olhando no espelho e dizendo, eu mereço, eu me aceito, eu quero, você vai ver como a sua vida vai mudar. Acredite.
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5: Cheguemos, pois, com confiança ao trono da graça, para que possamos alcançar misericórdia e achar graça, a fim de sermos ajudados em tempo oportuno. Hebreus 4:16.
4: Voltaremos a qualquer momento com mais. Assim diz a Bíblia.
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7: Esse é mais um versículo do dia. Que o nosso Deus venha preencher o seu coração. Ora, a fé é o firme fundamento das coisas que se esperam e a prova das coisas que se não veem. Hebreus 11:1.
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0: O amor é paciente, o amor é bondoso, não inveja, não é vanglória, não se orgulha. 1 Coríntios 13:4. O autor W.E.C. escreveu: nosso voo para Singapura estava atrasado por causa de problemas mecânicos. Os 15 minutos de atraso se transformaram em 30 minutos, depois em 60 e então em 3 horas. Os tripulantes procuravam acalmar a multidão, mas as pessoas estavam cansadas e logo ficaram iradas. À medida que se prolongava a noite, as pessoas se uniram numa multidão enfurecida, gritando com uma linguagem grosseira. Até o piloto veio para encorajá-los, mas as pessoas também o insultaram. Ao observar o desenrolar da cena, um homem de Singapura, parado do meu lado, disse-me baixinho: a paciência vai ser uma virtude necessária hoje à noite. A vida pode ser frustrante, até irritante. Todavia, muitas vezes, a impaciência é apenas um reflexo do nosso egocentrismo em resposta às decepções da vida. O verdadeiro amor é retratado na Bíblia como um alto sacrifício, João 15:13. E uma demonstração desse amor é a paciência para com os outros. O amor é paciente, o amor é bondoso, não maltrata, não procura seus interesses, não se ira facilmente. 1 Coríntios 13, 4-5. Ele coloca de lado nossa agenda pessoal e procura seguir o modelo de Cristo. Isto parece impossível? Será impossível se tentarmos fazê-lo com nossas próprias forças. Mas quando oramos e pedimos ajuda, Deus nos provê de paciência que reflete seu amor, mesmo durante circunstâncias frustrantes. Quando você se sentir tentado a perder a paciência com os outros, lembre-se da paciência de Deus para com você.
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2: Uma palavra com o Pai.
0: Jesus amado, em teu nome mais uma vez oramos, falando com nosso bondoso Criador e Pai. Primeiro, reconhecendo nossas falhas, pedindo perdão pela nossa impaciência, Pai, e pedindo que nosso coração seja repleto da presença do Espírito Santo, nossa mente, para que tenhamos paciência, a paciência amorosa que vem de Ti, Senhor. Paciência para com a vida, paciência para com o próximo. Ajuda-nos, Senhor. É em nome de Jesus que oramos. Amém.
2: Que privilégio ter a mesma mão que fez o universo e espalhou as estrelas, escrevendo seu nome no livro da vida. Louve a Deus por isso e declare agora Cristo como seu Senhor e Salvador, buscando a partir daqui o perdão e uma vida correta. Deus alegra-se por todo aquele que assim desejar de todo o coração.

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2: Você só tem aquilo que você aceita ter. Desculpe por estar dizendo isso para você, mas se você recebe só migalhas das outras pessoas, é porque você está deixando essas migalhas aí te saciarem. E olha, não é culpa sua. Quando nós aceitamos migalhas, isso pode significar que nós passamos por traumas no passado, como por exemplo a rejeição, como o abandono, a falta de amor e de afeto. E com isso nós acabamos aceitando qualquer migalha de atenção e de afeto que nos proporciona. Mas como o universo ele é energia, vibração e fluxo, isso nos coloca no fluxo da escassez, no fluxo da antiprosperidade. Mas repita comigo, olha, chega, cansou, eu não quero mais isso para minha vida. Você pode não ter sido culpada por estar carregando essa ferida dentro de você, mas você é responsável pela mudança na sua vida. A mudança de não aceitar o que você merece ter, de não aceitar a viver mais nessa escassez. Olha, o primeiro passo é você começar a acreditar em você, acreditar que você merece o melhor em tudo. Você merece sim um amor de verdade, você merece prosperidade, você merece um trabalho que traga paz para o seu coração, onde você se sinta realizada de verdade. Você merece abundância. Eu sei que é um exercício diário, de você olhar no espelho e pensar, eu mereço, eu quero o melhor para mim, sim, eu quero e eu recebo o melhor. Olha, fazendo isso todos os dias, se olhando no espelho e dizendo, eu mereço, eu me aceito, eu quero, você vai ver como a sua vida vai mudar. Acredite!
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5: Cheguemos, pois, com confiança ao trono da graça, para que possamos alcançar misericórdia e achar graça, a fim de sermos ajudados em tempo oportuno. Hebreus 4:16.
4: Voltaremos a qualquer momento com mais. Assim diz a Bíblia.
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7: Esse é mais um versículo do dia. Que o nosso Deus venha preencher o seu coração. Ora, a fé é o firme fundamento das coisas que se esperam e a prova das coisas que se não veem. Hebreus 11:1.
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0: O amor é paciente, o amor é bondoso, não inveja, não é vanglória, não se orgulha. 1 Coríntios 13:4. O autor W.E.C. escreveu: nosso voo para Singapura estava atrasado por causa de problemas mecânicos. Os 15 minutos de atraso se transformaram em 30 minutos, depois em 60 e então em 3 horas. Os tripulantes procuravam acalmar a multidão, mas as pessoas estavam cansadas e logo ficaram iradas. À medida que se prolongava a noite, as pessoas se uniram numa multidão enfurecida, gritando com uma linguagem grosseira. Até o piloto veio para encorajá-los, mas as pessoas também o insultaram. Ao observar o desenrolar da cena, um homem de Singapura, parado do meu lado, disse-me baixinho: a paciência vai ser uma virtude necessária hoje à noite. A vida pode ser frustrante, até irritante. Todavia, muitas vezes, a impaciência é apenas um reflexo do nosso egocentrismo em resposta às decepções da vida. O verdadeiro amor é retratado na Bíblia como um alto sacrifício, João 15:13. E uma demonstração desse amor é a paciência para com os outros. O amor é paciente, o amor é bondoso, não maltrata, não procura seus interesses, não se ira facilmente. 1 Coríntios 13, 4-5. Ele coloca de lado nossa agenda pessoal e procura seguir o modelo de Cristo. Isto parece impossível? Será impossível se tentarmos fazê-lo com nossas próprias forças. Mas quando oramos e pedimos ajuda, Deus nos provê de paciência que reflete seu amor, mesmo durante circunstâncias frustrantes. Quando você se sentir tentado a perder a paciência com os outros, lembre-se da paciência de Deus para com você.
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2: Uma palavra com o Pai.
0: Jesus amado, em teu nome mais uma vez oramos, falando com nosso bondoso Criador e Pai. Primeiro, reconhecendo nossas falhas, pedindo perdão pela nossa impaciência, Pai, e pedindo que nosso coração seja repleto da presença do Espírito Santo, nossa mente, para que tenhamos paciência, a paciência amorosa que vem de Ti, Senhor. Paciência para com a vida, paciência para com o próximo. Ajuda-nos, Senhor. É em nome de Jesus que oramos. Amém.
2: Que privilégio ter a mesma mão que fez o universo e espalhou as estrelas, escrevendo seu nome no livro da vida. Louve a Deus por isso e declare agora Cristo como seu Senhor e Salvador, buscando a partir daqui o perdão e uma vida correta. Deus alegra-se por todo aquele que assim desejar de todo o coração.

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2: Você só tem aquilo que você aceita ter. Desculpe por estar dizendo isso para você, mas se você recebe só migalhas das outras pessoas, é porque você está deixando essas migalhas aí te saciarem. E olha, não é culpa sua. Quando nós aceitamos migalhas, isso pode significar que nós passamos por traumas no passado, como por exemplo a rejeição, como o abandono, a falta de amor e de afeto. E com isso nós acabamos aceitando qualquer migalha de atenção e de afeto que nos proporcione. Mas como o universo ele é energia, vibração e fluxo, isso nos coloca no fluxo da escassez, no fluxo da antiprosperidade. Mas repita comigo, olha, chega, cansou, eu não quero mais isso para minha vida. Você pode não ter sido culpada por estar carregando essa ferida dentro de você, mas você é responsável pela mudança na sua vida. A mudança de não aceitar o que você merece ter, de não aceitar a viver mais nessa escassez. Olha, o primeiro passo é você começar a acreditar em você, acreditar que você merece o melhor em tudo. Você merece sim um amor de verdade, você merece prosperidade, você merece um trabalho que traga paz para o seu coração, onde você se sinta realizada de verdade. Você merece abundância. Eu sei que é um exercício diário, de você olhar no espelho e pensar, eu mereço, eu quero o melhor para mim sim. Eu quero e eu recebo o melhor. Olha, fazendo isso todos os dias, se olhando no espelho e dizendo, eu mereço, eu me aceito, eu quero, você vai ver como a sua vida vai mudar. Acredite.
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5: Cheguemos, pois, com confiança ao trono da graça, para que possamos alcançar misericórdia e achar graça, a fim de sermos ajudados em tempo oportuno. Hebreus 4:16.
4: Voltaremos a qualquer momento com mais. Assim diz a Bíblia.
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7: Esse é mais um versículo do dia. Que o nosso Deus venha preencher o seu coração. Ora, a fé é o firme fundamento das coisas que se esperam e a prova das coisas que se não veem. Hebreus 11:1.
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0: O amor é paciente, o amor é bondoso, não inveja, não é vanglória, não se orgulha. 1 Coríntios 13:4. O autor W.E.C. escreveu: nosso voo para Singapura estava atrasado por causa de problemas mecânicos. Os 15 minutos de atraso se transformaram em 30 minutos, depois em 60 e então em 3 horas. Os tripulantes procuravam acalmar a multidão, mas as pessoas estavam cansadas e logo ficaram iradas. À medida que se prolongava a noite, as pessoas se uniram numa multidão enfurecida, gritando com uma linguagem grosseira. Até o piloto veio para encorajá-los, mas as pessoas também o insultaram. Ao observar o desenrolar da cena, um homem de Singapura, parado do meu lado, disse-me baixinho: a paciência vai ser uma virtude necessária hoje à noite. A vida pode ser frustrante, até irritante. Todavia, muitas vezes, a impaciência é apenas um reflexo do nosso egocentrismo em resposta às decepções da vida. O verdadeiro amor é retratado na Bíblia como um alto sacrifício, João 15:13. E uma demonstração desse amor é a paciência para com os outros. O amor é paciente, o amor é bondoso, não maltrata, não procura seus interesses, não se ira facilmente. 1 Coríntios 13, 4-5. Ele coloca de lado nossa agenda pessoal e procura seguir o modelo de Cristo. Isto parece impossível? Será impossível se tentarmos fazê-lo com nossas próprias forças. Mas quando oramos e pedimos ajuda, Deus nos provê de paciência que reflete seu amor, mesmo durante circunstâncias frustrantes. Quando você se sentir tentado a perder a paciência com os outros, lembre-se da paciência de Deus para com você.
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2: Uma palavra com o Pai.
0: Jesus amado, em teu nome mais uma vez oramos, falando com nosso bondoso Criador e Pai. Primeiro, reconhecendo nossas falhas, pedindo perdão pela nossa impaciência, Pai, e pedindo que nosso coração seja repleto da presença do Espírito Santo, nossa mente, para que tenhamos paciência, a paciência amorosa que vem de Ti, Senhor. Paciência, nossa mente, para que tenhamos paciência, a paciência amorosa que vem de Ti.

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2: Você só tem aquilo que você aceita ter. Desculpe por estar dizendo isso para você, mas se você recebe só migalhas das outras pessoas, é porque você está deixando essas migalhas aí te saciarem. E olha, não é culpa sua. Quando nós aceitamos migalhas, isso pode significar que nós passamos por traumas no passado, como por exemplo a rejeição, como o abandono, a falta de amor e de afeto. E com isso nós acabamos aceitando qualquer migalha de atenção e de afeto que nos proporciona. Mas como o universo ele é energia, vibração e fluxo, isso nos coloca no fluxo da escassez, no fluxo da antiprosperidade. Mas repita comigo, olha, chega, cansou, eu não quero mais isso para minha vida. Você pode não ter sido culpada por estar carregando essa ferida dentro de você, mas você é responsável pela mudança na sua vida. A mudança de não aceitar o que você merece ter, de não aceitar a viver mais nessa escassez. Olha, o primeiro passo é você começar a acreditar em você, acreditar que você merece o melhor em tudo. Você merece sim um amor de verdade, você merece prosperidade, você merece um trabalho que traga paz para o seu coração, onde você se sinta realizada de verdade. Você merece abundância. Eu sei que é um exercício diário, de você olhar no espelho e pensar, eu mereço, eu quero o melhor para mim sim, eu quero e eu recebo o melhor. Olha, fazendo isso todos os dias, se olhando no espelho e dizendo, eu mereço, eu me aceito, eu quero, você vai ver como a sua vida vai mudar. Acredite.
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5: Cheguemos, pois, com confiança ao trono da graça, para que possamos alcançar misericórdia e achar graça, a fim de sermos ajudados em tempo oportuno. Hebreus 4:16.
4: Voltaremos a qualquer momento com mais. Assim diz a Bíblia.
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7: Esse é mais um versículo do dia. Que o nosso Deus venha preencher o seu coração. Ora, a fé é o firme fundamento das coisas que se esperam e a prova das coisas que se não veem. Hebreus 11:1.
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0: bondoso, não inveja, não é vanglória, não se orgulha. 1 Coríntios 13:4. O autor W.E.C. escreveu: nosso voo para Singapura estava atrasado por causa de problemas mecânicos. Os 15 minutos de atraso se transformaram em 30 minutos, depois em 60 e então em 3 horas. Os tripulantes procuravam acalmar a multidão, mas as pessoas estavam cansadas e logo ficaram iradas. À medida que se prolongava a noite, as pessoas se uniram numa multidão enfurecida, gritando com uma linguagem grosseira. Até o piloto veio para encorajá-los, mas as pessoas também o insultaram. Ao observar o desenrolar da cena, um homem de Singapura, parado do meu lado, disse-me baixinho: a paciência vai ser uma virtude necessária hoje à noite. A vida pode ser frustrante, até irritante. Todavia, muitas vezes, a impaciência é apenas um reflexo do nosso egocentrismo em resposta às decepções da vida. O verdadeiro amor é retratado na Bíblia como um alto sacrifício, João 15:13. E uma demonstração desse amor é a paciência para com os outros. O amor é paciente, o amor é bondoso, não maltrata, não procura seus interesses, não se ira facilmente. 1 Coríntios 13, 4-5. Ele coloca de lado nossa agenda pessoal e procura seguir o modelo de Cristo. Isto parece impossível? Será impossível se tentarmos fazê-lo com nossas próprias forças. Mas quando oramos e pedimos ajuda, Deus nos provê de paciência que reflete seu amor, mesmo durante circunstâncias frustrantes. Quando você se sentir tentado a perder a paciência com os outros, lembre-se da paciência de Deus para com você.
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2: Uma palavra com o Pai.
0: Jesus amado, em teu nome mais uma vez oramos, falando com nosso bondoso Criador e Pai. Primeiro, reconhecendo nossas falhas, pedindo perdão pela nossa impaciência, Pai, e pedindo que nosso coração seja repleto da presença do Espírito Santo, nossa mente, para que tenhamos paciência, a paciência amorosa que vem de Ti, Senhor. Paciência para com a vida, paciência para com o próximo. Ajuda-nos, Senhor. É em nome de Jesus que oramos. Amém.
2: Que privilégio ter a mesma mão que fez o universo e espalhou as estrelas, escrevendo seu nome no livro da vida. Louve a Deus por isso e declare agora Cristo como seu Senhor e Salvador, buscando a partir daqui o perdão e uma vida correta. Deus alegra-se por todo aquele que assim desejar de todo o coração.

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2: Você só tem aquilo que você aceita ter. Desculpe por estar dizendo isso pra você, mas se você recebe só migalhas das outras pessoas, é porque você está deixando essas migalhas aí te saciarem. E olha, não é culpa sua. Quando nós aceitamos migalhas, isso pode significar que nós passamos por traumas no passado, como por exemplo a rejeição, como o abandono, a falta de amor e de afeto. E com isso nós acabamos aceitando qualquer migalha de atenção e de afeto que nos proporciona. Mas como o universo ele é energia, vibração e fluxo, isso nos coloca no fluxo da escassez, no fluxo da antiprosperidade. Mas repita comigo, olha, chega, cansou, eu não quero mais isso para minha vida. Você pode não ter sido culpada por estar carregando essa ferida dentro de você, mas você é responsável pela mudança na sua vida. A mudança de não aceitar o que você merece ter, de não aceitar a viver mais nessa escassez. Olha, o primeiro passo é você começar a acreditar em você, acreditar que você merece o melhor em tudo. Você merece sim um amor de verdade, você merece prosperidade, você merece um trabalho que traga paz para o seu coração, onde você se sinta realizada de verdade. Você merece abundância. Eu sei que é um exercício diário, de você olhar no espelho e pensar, eu mereço, eu quero o melhor para mim sim. Eu quero e eu recebo o melhor. Olha, fazendo isso todos os dias, se olhando no espelho e dizendo eu mereço, eu me aceito, eu quero, você vai ver como a sua vida vai mudar. Acredite.
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5: Cheguemos, pois, com confiança ao trono da graça, para que possamos alcançar misericórdia e achar graça, a fim de sermos ajudados em tempo oportuno. Hebreus 4:16.
4: Voltaremos a qualquer momento com mais. 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
6: 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Esse é mais um versículo do dia. Que o nosso Deus venha preencher o seu coração. Ora, a fé é o firme fundamento das coisas que se esperam e a prova das coisas que se não veem. Hebreus 11:1.
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0: O amor é paciente, o amor é bondoso, não inveja, não é vanglória, não se orgulha. 1 Coríntios 13:4. O autor W.E.C. escreveu: nosso voo para Singapura estava atrasado por causa de problemas mecânicos. Os 15 minutos de atraso se transformaram em 30 minutos, depois em 60 e então em 3 horas. Os tripulantes procuravam acalmar a multidão, mas as pessoas estavam cansadas e logo ficaram iradas. À medida que se prolongava a noite, as pessoas se uniram numa multidão enfurecida, gritando com uma linguagem grosseira. Até o piloto veio para encorajá-los, mas as pessoas também o insultaram. Ao observar o desenrolar da cena, um homem de Singapura, parado do meu lado, disse-me baixinho: a paciência vai ser uma virtude necessária hoje à noite. A vida pode ser frustrante, até irritante. Todavia, muitas vezes, a impaciência é apenas um reflexo do nosso egocentrismo em resposta às decepções da vida. O verdadeiro amor é retratado na Bíblia como um alto sacrifício, João 15:13. E uma demonstração desse amor é a paciência para com os outros. O amor é paciente, o amor é bondoso, não maltrata, não procura seus interesses, não se ira facilmente. 1 Coríntios 13, 4-5. Ele coloca de lado nossa agenda pessoal e procura seguir o modelo de Cristo. Isto parece impossível? Será impossível se tentarmos fazê-lo com nossas próprias forças. Mas quando oramos e pedimos ajuda, Deus nos provê de paciência que reflete seu amor, mesmo durante circunstâncias frustrantes. Quando você se sentir tentado a perder a paciência com os outros, lembre-se da paciência de Deus para com você.
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2: Uma palavra com o Pai.
0: Jesus amado, em teu nome mais uma vez oramos, falando com nosso bondoso Criador e Pai. Primeiro, reconhecendo nossas falhas, pedindo perdão pela nossa impaciência, Pai, e pedindo que nosso coração seja repleto da presença do Espírito Santo, nossa mente, para que tenhamos paciência, a paciência amorosa que vem de Ti, Senhor. Paciência para com a vida, paciência para com o próximo. Ajuda-nos, Senhor. Em nome de Jesus que oramos. Amém.
2: Que privilégio ter a mesma mão que fez o universo e espalhou as estrelas, escrevendo seu nome no livro da vida. Louve a Deus por isso e declare agora Cristo como seu Senhor e Salvador, buscando a partir daqui o perdão e uma vida correta. Deus alegra-se por todo aquele que assim desejar de todo o coração.

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2: Você só tem aquilo que você aceita ter. Desculpe por estar dizendo isso para você, mas se você recebe só migalhas das outras pessoas, é porque você está deixando essas migalhas aí te saciarem. E olha, não é culpa sua. Quando nós aceitamos migalhas, isso pode significar que nós passamos por traumas no passado, como por exemplo a rejeição, como o abandono, a falta de amor e de afeto. E com isso nós acabamos aceitando qualquer migalha de atenção e de afeto que nos proporciona. Mas como o universo ele é energia, vibração e fluxo, isso nos coloca no fluxo da escassez, no fluxo da antiprosperidade. Mas repita comigo, olha, chega, cansou, eu não quero mais isso para minha vida. Você pode não ter sido culpada por estar carregando essa ferida dentro de você, mas você é responsável pela mudança na sua vida. A mudança de não aceitar o que você merece ter, de não aceitar a viver mais nessa escassez. Olha, o primeiro passo é você começar a acreditar em você, acreditar que você merece o melhor em tudo. Você merece sim um amor de verdade, você merece prosperidade, você merece um trabalho que traga paz para o seu coração, onde você se sinta realizada de verdade. Você merece abundância. Eu sei que é um exercício diário, de você olhar no espelho e pensar, eu mereço, eu quero o melhor para mim, sim, eu quero e eu recebo o melhor. Olha, fazendo isso todos os dias, se olhando no espelho e dizendo, eu mereço, eu me aceito, eu quero, você vai ver como a sua vida vai mudar. Acredite.
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5: Cheguemos, pois, com confiança ao trono da graça, para que possamos alcançar misericórdia e achar graça, a fim de sermos ajudados em tempo oportuno. Hebreus 4:16.
4: Voltaremos a qualquer momento com mais. 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
7: Esse é mais um versículo do dia. Que o nosso Deus venha preencher o seu coração. Ora, a fé é o firme fundamento das coisas que se esperam e a prova das coisas que se não veem. Hebreus 11:1.
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0: O amor é paciente, o amor é bondoso, não inveja, não é vanglória, não se orgulha. 1 Coríntios 13:4. O autor W.E.C. escreveu: nosso voo para Singapura estava atrasado por causa de problemas mecânicos. Os 15 minutos de atraso se transformaram em 30 minutos, depois em 60 e então em 3 horas. Os tripulantes procuravam acalmar a multidão, mas as pessoas estavam cansadas e logo ficaram iradas. À medida que se prolongava a noite, as pessoas se uniram numa multidão enfurecida, gritando com uma linguagem grosseira. Até o piloto veio para encorajá-los, mas as pessoas também o insultaram. Ao observar o desenrolar da cena, um homem de Singapura, parado do meu lado, disse-me baixinho: a paciência vai ser uma virtude necessária hoje à noite. A vida pode ser frustrante, até irritante. Todavia, muitas vezes, a impaciência é apenas um reflexo do nosso egocentrismo em resposta às decepções da vida. O verdadeiro amor é retratado na Bíblia como um alto sacrifício, João 15:13. E uma demonstração desse amor é a paciência para com os outros. O amor é paciente, o amor é bondoso, não maltrata, não procura seus interesses, não se ira facilmente. 1 Coríntios 13:4, 5. Ele coloca de lado nossa agenda pessoal e procura seguir o modelo de Cristo. Isto parece impossível? Será impossível se tentarmos fazê-lo com nossas próprias forças. Mas quando oramos e pedimos ajuda, Deus nos provê de paciência que reflete seu amor, mesmo durante circunstâncias frustrantes. Quando você se sentir tentado a perder a paciência com os outros, lembre-se da paciência de Deus para com você.
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2: Uma palavra com o Pai.
0: Jesus amado, em teu nome mais uma vez oramos, falando com nosso bondoso Criador e Pai. Primeiro, reconhecendo nossas falhas, pedindo perdão pela nossa impaciência, Pai, e pedindo que nosso coração seja repleto da presença do Espírito Santo, nossa mente, para que tenhamos paciência, a paciência amorosa que vem de Ti, Senhor. Paciência para com a vida, paciência para com o próximo. Ajuda-nos, Senhor. É em nome de Jesus que oramos. Amém.
2: Que privilégio ter a mesma mão que fez o universo e espalhou as estrelas, escrevendo seu nome no livro da vida. Louve a Deus por isso e declare agora Cristo como seu Senhor e Salvador, buscando a partir daqui o perdão e uma vida correta. Deus alegra-se por todo aquele que assim desejar de todo o coração.

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2: Você só tem aquilo que você aceita ter. Desculpe por estar dizendo isso para você, mas se você recebe só migalhas das outras pessoas, é porque você está deixando essas migalhas aí te saciarem. E olha, não é culpa sua. Quando nós aceitamos migalhas, isso pode significar que nós passamos por traumas no passado, como por exemplo a rejeição, como o abandono, a falta de amor e de afeto. E com isso nós acabamos aceitando qualquer migalha de atenção e de afeto que nos proporciona. Mas como o universo ele é energia, vibração e fluxo, isso nos coloca no fluxo da escassez, no fluxo da antiprosperidade. Mas repita comigo, olha, chega, cansou, eu não quero mais isso para minha vida. Você pode não ter sido culpada por estar carregando essa ferida dentro de você, mas você é responsável pela mudança na sua vida. A mudança de não aceitar o que você merece ter, de não aceitar a viver mais nessa escassez. Olha, o primeiro passo é você começar a acreditar em você, acreditar que você merece o melhor em tudo. Você merece sim um amor de verdade, você merece prosperidade, você merece um trabalho que traga paz para o seu coração, onde você se sinta realizada de verdade. Você merece abundância. Eu sei que é um exercício diário, de você olhar no espelho e pensar, eu mereço, eu quero o melhor para mim sim. Eu quero e eu recebo o melhor. Olha, fazendo isso todos os dias, se olhando no espelho e dizendo, eu mereço, eu me aceito, eu quero, você vai ver como a sua vida vai mudar. Acredite.
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5: Cheguemos, pois, com confiança ao trono da graça, para que possamos alcançar misericórdia e achar graça, a fim de sermos ajudados em tempo oportuno. Hebreus 4:16.
4: Voltaremos a qualquer momento com mais. 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
7: Esse é mais um versículo do dia. Que o nosso Deus venha preencher o seu coração. Ora, a fé é o firme fundamento das coisas que se esperam e a prova das coisas que se não veem. Hebreus 11:1.
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0: O amor é paciente, o amor é bondoso, não inveja, não é vanglória, não se orgulha. 1 Coríntios 13:4. O autor W.E.C. escreveu: nosso voo para Singapura estava atrasado por causa de problemas mecânicos. Os 15 minutos de atraso se transformaram em 30 minutos, depois em 60 e então em 3 horas. Os tripulantes procuravam acalmar a multidão, mas as pessoas estavam cansadas e logo ficaram iradas. À medida que se prolongava a noite, as pessoas se uniram numa multidão enfurecida, gritando com uma linguagem grosseira. Até o piloto veio para encorajá-los, mas as pessoas também o insultaram. Ao observar o desenrolar da cena, um homem de Singapura, parado do meu lado, disse-me baixinho: a paciência vai ser uma virtude necessária hoje à noite. A vida pode ser frustrante, até irritante. Todavia, muitas vezes, a impaciência é apenas um reflexo do nosso egocentrismo em resposta às decepções da vida. O verdadeiro amor é retratado na Bíblia como um alto sacrifício, João 15:13. E uma demonstração desse amor é a paciência para com os outros. O amor é paciente, o amor é bondoso, não maltrata, não procura seus interesses, não se ira facilmente. 1 Coríntios 13, 4-5. Ele coloca de lado nossa agenda pessoal e procura seguir o modelo de Cristo. Isto parece impossível? Será impossível se tentarmos fazê-lo com nossas próprias forças. Mas quando oramos e pedimos ajuda, Deus nos provê de paciência que reflete seu amor, mesmo durante circunstâncias frustrantes. Quando você se sentir tentado a perder a paciência com os outros, lembre-se da paciência de Deus para com você.
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2: Uma palavra com o Pai.
0: Jesus amado, em teu nome mais uma vez oramos, falando com nosso bondoso Criador e Pai. Primeiro, reconhecendo nossas falhas, pedindo perdão pela nossa impaciência, Pai, e pedindo que nosso coração seja repleto da presença do Espírito Santo, nossa mente, para que tenhamos paciência, a paciência amorosa que vem de Ti, Senhor. Paciência para com a vida, paciência para com o próximo. Ajuda-nos, Senhor. É em nome de Jesus que oramos. Amém.
2: Que privilégio ter a mesma mão que fez o universo e espalhou as estrelas, escrevendo seu nome no livro da vida. Louve a Deus por isso e declare agora Cristo como seu Senhor e Salvador, buscando a partir daqui o perdão e uma vida correta. Deus alegra-se por todo aquele que assim desejar de todo o coração.

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2: Você só tem aquilo que você aceita ter. Desculpe por estar dizendo isso para você, mas se você recebe só migalhas das outras pessoas, é porque você está deixando essas migalhas aí te saciarem. E olha, não é culpa sua. Quando nós aceitamos migalhas, isso pode significar que nós passamos por traumas no passado, como por exemplo a rejeição, como o abandono, a falta de amor e de afeto. E com isso nós acabamos aceitando qualquer migalha de atenção e de afeto que nos proporciona. Mas como o universo ele é energia, vibração e fluxo, isso nos coloca no fluxo da escassez, no fluxo da antiprosperidade. Mas repita comigo, olha, chega, cansou, eu não quero mais isso para minha vida. Você pode não ter sido culpada por estar carregando essa ferida dentro de você, mas você é responsável pela mudança na sua vida. A mudança de não aceitar o que você merece ter, de não aceitar a viver mais nessa escassez. Olha, o primeiro passo é você começar a acreditar em você, acreditar que você merece o melhor em tudo. Você merece sim um amor de verdade, você merece prosperidade, você merece um trabalho que traga paz para o seu coração, onde você se sinta realizada de verdade. Você merece abundância. Eu sei que é um exercício diário, de você olhar no espelho e pensar, eu mereço, eu quero o melhor para mim, sim. Eu quero e eu recebo o melhor. Olha, fazendo isso todos os dias, se olhando no espelho e dizendo, eu mereço, eu me aceito, eu quero, você vai ver como a sua vida vai mudar. Acredite.
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5: Cheguemos, pois, com confiança ao trono da graça, para que possamos alcançar misericórdia e achar graça, a fim de sermos ajudados em tempo oportuno. Hebreus 4:16.
4: Voltaremos a qualquer momento com mais. 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
7: Esse é mais um versículo do dia. Que o nosso Deus venha preencher o seu coração. Ora, a fé é o firme fundamento das coisas que se esperam e a prova das coisas que se não veem. Hebreus 11:1.
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0: O amor é paciente, o amor é bondoso, não inveja, não é vanglória, não se orgulha. 1 Coríntios 13:4. O autor W.E.C. escreveu: nosso voo para Singapura estava atrasado por causa de problemas mecânicos. Os 15 minutos de atraso se transformaram em 30 minutos, depois em 60 e então em 3 horas. Os tripulantes procuravam acalmar a multidão, mas as pessoas estavam cansadas e logo ficaram iradas. À medida que se prolongava a noite, as pessoas se uniram numa multidão enfurecida, gritando com uma linguagem grosseira. Até o piloto veio para encorajá-los, mas as pessoas também o insultaram. Ao observar o desenrolar da cena, um homem de Singapura, parado do meu lado, disse-me baixinho: a paciência vai ser uma virtude necessária hoje à noite. A vida pode ser frustrante, até irritante. Todavia, muitas vezes, a impaciência é apenas um reflexo do nosso egocentrismo em resposta às decepções da vida. O verdadeiro amor é retratado na Bíblia como um alto sacrifício, João 15:13. E uma demonstração desse amor é a paciência para com os outros. O amor é paciente. O amor é bondoso, não maltrata, não procura seus interesses, não se ira facilmente. 1 Coríntios 13, 4-5. Ele coloca de lado nossa agenda pessoal e procura seguir o modelo de Cristo. Isto parece impossível? Será impossível se tentarmos fazê-lo com nossas próprias forças. Mas quando oramos e pedimos ajuda, Deus nos provê de paciência que reflete seu amor, mesmo durante circunstâncias frustrantes. Quando você se sentir tentado a perder a paciência com os outros, lembre-se da paciência de Deus para com você.
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2: Uma palavra com o Pai.
0: Jesus amado, em teu nome mais uma vez oramos, falando com nosso bondoso Criador e Pai. Primeiro, reconhecendo nossas falhas, pedindo perdão pela nossa impaciência, Pai, e pedindo que nosso coração seja repleto da presença do Espírito Santo, nossa mente, para que tenhamos paciência, a paciência amorosa que vem de Ti, Senhor. Paciência para com a vida, paciência para com o próximo. Ajuda-nos, Senhor. É em nome de Jesus que oramos. Amém.
2: Que privilégio ter a mesma mão que fez o universo e espalhou as estrelas, escrevendo seu nome no livro da vida. Louve a Deus por isso e declare agora Cristo como seu Senhor e Salvador, buscando a partir daqui o perdão e uma vida correta. Deus alegra-se por todo aquele que assim desejar de todo o coração.

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2: Você só tem aquilo que você aceita ter. Desculpe por estar dizendo isso para você, mas se você recebe só migalhas das outras pessoas, é porque você está deixando essas migalhas aí te saciarem. E olha, não é culpa sua. Quando nós aceitamos migalhas, isso pode significar que nós passamos por traumas no passado, como por exemplo a rejeição, como o abandono, a falta de amor e de afeto. E com isso nós acabamos aceitando qualquer migalha de atenção e de afeto que nos proporciona. Mas como o universo ele é energia, vibração e fluxo, isso nos coloca no fluxo da escassez, no fluxo da antiprosperidade. Mas repita comigo, olha, chega, cansou, eu não quero mais isso para minha vida. Você pode não ter sido culpada por estar carregando essa ferida dentro de você, mas você é responsável pela mudança na sua vida. A mudança de não aceitar o que você merece ter, de não aceitar a viver mais nessa escassez. Olha, o primeiro passo é você começar a acreditar em você, acreditar que você merece o melhor em tudo. Você merece sim um amor de verdade, você merece prosperidade, você merece um trabalho que traga paz para o seu coração, onde você se sinta realizada de verdade. Você merece abundância. Eu sei que é um exercício diário, de você olhar no espelho e pensar, eu mereço, eu quero o melhor para mim sim. Eu quero e eu recebo o melhor. Olha, fazendo isso todos os dias, se olhando no espelho e dizendo eu mereço, eu me aceito, eu quero, você vai ver como a sua vida vai mudar. Acredite.
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5: Cheguemos, pois, com confiança ao trono da graça, para que possamos alcançar misericórdia e achar graça, a fim de sermos ajudados em tempo oportuno. Hebreus 4:16.
4: Voltaremos a qualquer momento com mais. 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
7: Esse é mais um versículo do dia. Que o nosso Deus venha preencher o seu coração. Ora, a fé é o firme fundamento das coisas que se esperam e a prova das coisas que se não veem. Hebreus 11:1.
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0: O amor é paciente, o amor é bondoso, não inveja, não é vanglória, não se orgulha. 1 Coríntios 13:4. O autor W.E.C. escreveu: nosso voo para Singapura estava atrasado por causa de problemas mecânicos. Os 15 minutos de atraso se transformaram em 30 minutos, depois em 60 e então em 3 horas. Os tripulantes procuravam acalmar a multidão, mas as pessoas estavam cansadas e logo ficaram iradas. À medida que se prolongava a noite, as pessoas se uniram numa multidão enfurecida, gritando com uma linguagem grosseira. Até o piloto veio para encorajá-los, mas as pessoas também o insultaram. Ao observar o desenrolar da cena, um homem de Singapura, parado do meu lado, disse-me baixinho: a paciência vai ser uma virtude necessária hoje à noite. A vida pode ser frustrante, até irritante. Todavia, muitas vezes, a impaciência é apenas um reflexo do nosso egocentrismo em resposta às decepções da vida. O verdadeiro amor é retratado na Bíblia como um alto sacrifício, João 15:13. E uma demonstração desse amor é a paciência para com os outros. O amor é paciente, o amor é bondoso, não maltrata, não procura seus interesses, não se ira facilmente. 1 Coríntios 13:4, 5. Ele coloca de lado nossa agenda pessoal e procura seguir o modelo de Cristo. Isto parece impossível? Será impossível se tentarmos fazê-lo com nossas próprias forças. Mas quando oramos e pedimos ajuda, Deus nos provê de paciência que reflete seu amor, mesmo durante circunstâncias frustrantes. Quando você se sentir tentado a perder a paciência com os outros, lembre-se da paciência de Deus para com você.
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2: Uma palavra com o Pai.
0: Jesus amado, em teu nome mais uma vez oramos, falando com nosso bondoso Criador e Pai. Primeiro, reconhecendo nossas falhas, pedindo perdão pela nossa impaciência, Pai, e pedindo que nosso coração seja repleto da presença do Espírito Santo, nossa mente, para que tenhamos paciência, a paciência amorosa que vem de Ti, Senhor. Paciência para com a vida, paciência para com o próximo. Ajuda-nos, Senhor. Em nome de Jesus que oramos. Amém.
2: Que privilégio ter a mesma mão que fez o universo e espalhou as estrelas, escrevendo seu nome no livro da vida. Louve a Deus por isso e declare agora Cristo como seu Senhor e Salvador, buscando a partir daqui o perdão e uma vida correta. Deus alegra-se por todo aquele que assim desejar de todo o coração.

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2: Você só tem aquilo que você aceita ter. Desculpe por estar dizendo isso pra você, mas se você recebe só migalhas das outras pessoas, é porque você está deixando essas migalhas aí te saciarem. E olha, não é culpa sua. Quando nós aceitamos migalhas, isso pode significar que nós passamos por traumas no passado, como por exemplo a rejeição, como o abandono, a falta de amor e de afeto. E com isso nós acabamos aceitando qualquer migalha de atenção e de afeto que nos proporciona. Mas como o universo ele é energia, vibração e fluxo, isso nos coloca no fluxo da escassez, no fluxo da antiprosperidade. Mas repita comigo, olha, chega, cansou, eu não quero mais isso para minha vida. Você pode não ter sido culpada por estar carregando essa ferida dentro de você, mas você é responsável pela mudança na sua vida. A mudança de não aceitar o que você merece ter, de não aceitar a viver mais nessa escassez. Olha, o primeiro passo é você começar a acreditar em você, acreditar que você merece o melhor em tudo. Você merece sim um amor de verdade, você merece prosperidade, você merece um trabalho que traga paz para o seu coração, onde você se sinta realizada de verdade. Você merece abundância. Eu sei que é um exercício diário, de você olhar no espelho e pensar, eu mereço, eu quero o melhor para mim sim. Eu quero e eu recebo o melhor. Olha, fazendo isso todos os dias, se olhando no espelho e dizendo eu mereço, eu me aceito, eu quero, você vai ver como a sua vida vai mudar. Acredite.
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5: Cheguemos, pois, com confiança ao trono da graça, para que possamos alcançar misericórdia e achar graça, a fim de sermos ajudados em tempo oportuno. Hebreus 4:16.
4: Voltaremos a qualquer momento com mais. 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
7: Esse é mais um versículo do dia. Que o nosso Deus venha preencher o seu coração. Ora, a fé é o firme fundamento das coisas que se esperam e a prova das coisas que se não veem. Hebreus 11:1.
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0: O amor é paciente, o amor é bondoso, não inveja, não é vanglória, não se orgulha. 1 Coríntios 13:4. O autor W.E.C. escreveu: nosso voo para Singapura estava atrasado por causa de problemas mecânicos. Os 15 minutos de atraso se transformaram em 30 minutos, depois em 60 e então em 3 horas. Os tripulantes procuravam acalmar a multidão, mas as pessoas estavam cansadas e logo ficaram iradas. À medida que se prolongava a noite, as pessoas se uniram numa multidão enfurecida, gritando com uma linguagem grosseira. Até o piloto veio para encorajá-los, mas as pessoas também o insultaram. Ao observar o desenrolar da cena, um homem de Singapura, parado do meu lado, disse-me baixinho: a paciência vai ser uma virtude necessária hoje à noite. A vida pode ser frustrante, até irritante. Todavia, muitas vezes, a impaciência é apenas um reflexo do nosso egocentrismo em resposta às decepções da vida. O verdadeiro amor é retratado na Bíblia como um alto sacrifício, João 15:13. E uma demonstração desse amor é a paciência para com os outros. O amor é paciente, o amor é bondoso, não maltrata, não procura seus interesses, não se ira facilmente. 1 Coríntios 13:4-5. Ele coloca de lado nossa agenda pessoal e procura seguir o modelo de Cristo. Isto parece impossível? Será impossível se tentarmos fazê-lo com nossas próprias forças. Mas quando oramos e pedimos ajuda, Deus nos provê de paciência que reflete seu amor, mesmo durante circunstâncias frustrantes. Quando você se sentir tentado a perder a paciência com os outros, lembre-se da paciência de Deus para com você.
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2: Uma palavra com o Pai.
0: Jesus amado, em teu nome mais uma vez oramos, falando com nosso bondoso Criador e Pai. Primeiro, reconhecendo nossas falhas, pedindo perdão pela nossa impaciência, Pai, e pedindo que nosso coração seja repleto da presença do Espírito Santo, nossa mente, para que tenhamos paciência, a paciência amorosa que vem de Ti, Senhor. Paciência para com a vida, paciência para com o próximo. Ajuda-nos, Senhor. É em nome de Jesus que oramos. Amém.
2: Que privilégio ter a mesma mão que fez o universo e espalhou as estrelas, escrevendo seu nome no livro da vida. Louve a Deus por isso e declare agora Cristo como seu Senhor e Salvador, buscando a partir daqui o perdão e uma vida correta. Deus alegra-se por todo aquele que assim desejar de todo o coração.

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2: Você só tem aquilo que você aceita ter. Desculpe por estar dizendo isso para você, mas se você recebe só migalhas das outras pessoas, é porque você está deixando essas migalhas aí te saciarem. E olha, não é culpa sua. Quando nós aceitamos migalhas, isso pode significar que nós passamos por traumas no passado, como por exemplo a rejeição, como o abandono, a falta de amor e de afeto. E com isso nós acabamos aceitando qualquer migalha de atenção e de afeto que nos proporciona. Mas como o universo ele é energia, vibração e fluxo, isso nos coloca no fluxo da escassez, no fluxo da antiprosperidade. Mas repita comigo, olha, chega, cansou, eu não quero mais isso para minha vida. Você pode não ter sido culpada por estar carregando essa ferida dentro de você, mas você é responsável pela mudança na sua vida. A mudança de não aceitar o que você merece ter, de não aceitar a viver mais nessa escassez. Olha, o primeiro passo é você começar a acreditar em você, acreditar que você merece o melhor em tudo. Você merece sim um amor de verdade, você merece prosperidade, você merece um trabalho que traga paz para o seu coração, onde você se sinta realizada de verdade. Você merece abundância.

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1: Cheguemos, pois, com confiança ao trono da graça, para que possamos alcançar misericórdia e achar graça, a fim de sermos ajudados em tempo oportuno. Hebreus 4:16.
0: Voltaremos a qualquer momento com mais Assim diz a Bíblia.
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3: Esse é mais um versículo do dia. Que o nosso Deus venha preencher o seu coração. Ora, a fé é o firme fundamento das coisas que se esperam e a prova das coisas que se não veem. Hebreus 11:1.
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0: O amor é paciente, o amor é bondoso, não inveja, não é vanglória, não se orgulha. 1 Coríntios 13:4. O autor W.E.C. escreveu: nosso voo para Singapura estava atrasado por causa de problemas mecânicos. Os 15 minutos de atraso se transformaram em 30 minutos, depois em 60 e então em 3 horas. Os tripulantes procuravam acalmar a multidão, mas as pessoas estavam cansadas e logo ficaram iradas. À medida que se prolongava a noite, as pessoas se uniram numa multidão enfurecida, gritando com uma linguagem grosseira. Até o piloto veio para encorajá-los, mas as pessoas também o insultaram. Ao observar o desenrolar da cena, um homem de Singapura, parado do meu lado, disse-me baixinho: a paciência vai ser uma virtude necessária hoje à noite. A vida pode ser frustrante, até irritante. Todavia, muitas vezes, a impaciência é apenas um reflexo do nosso egocentrismo em resposta às decepções da vida. O verdadeiro amor é retratado na Bíblia como um alto sacrifício, João 15:13. E uma demonstração desse amor é a paciência para com os outros. O amor é paciente, o amor é bondoso, não maltrata, não procura seus interesses, não se ira facilmente. 1 Coríntios 13, 4-5. Ele coloca de lado nossa agenda pessoal e procura seguir o modelo de Cristo. Isto parece impossível? Será impossível se tentarmos fazê-lo com nossas próprias forças. Mas quando oramos e pedimos ajuda, Deus nos provê de paciência que reflete seu amor, mesmo durante circunstâncias frustrantes. Quando você se sentir tentado a perder a paciência com os outros, lembre-se da paciência de Deus para com você.
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2: Uma palavra com o Pai.
0: Jesus amado, em teu nome mais uma vez oramos, falando com nosso bondoso Criador e Pai. Primeiro, reconhecendo nossas falhas, pedindo perdão pela nossa impaciência, Pai, e pedindo que nosso coração seja repleto da presença do Espírito Santo, nossa mente, para que tenhamos paciência, a paciência amorosa que vem de Ti, Senhor. Paciência para com a vida, paciência para com o próximo.

0: Ajuda-nos, Senhor. Em nome de Jesus que oramos. Amém.
1: Que privilégio ter a mesma mão que fez o universo e espalhou as estrelas, escrevendo seu nome no livro da vida. Louve a Deus por isso e declare agora Cristo como seu Senhor e Salvador, buscando a partir daqui o perdão e uma vida correta. Deus alegra-se por todo aquele que assim desejar de todo o coração.

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2: Você só tem aquilo que você aceita ter. Desculpe por estar dizendo isso para você, mas se você recebe só migalhas das outras pessoas, é porque você está deixando essas migalhas aí te saciarem. E olha, não é culpa sua. Quando nós aceitamos migalhas, isso pode significar que nós passamos por traumas no passado, como por exemplo a rejeição, como o abandono, a falta de amor e de afeto. E com isso nós acabamos aceitando qualquer migalha de atenção e de afeto que nos proporciona. Mas como o universo ele é energia, vibração e fluxo, isso nos coloca no fluxo da escassez, no fluxo da antiprosperidade. Mas repita comigo, olha, chega, cansou, eu não quero mais isso para minha vida. Você pode não ter sido culpada por estar carregando essa ferida dentro de você, mas você é responsável pela mudança na sua vida. A mudança de não aceitar o que você merece ter, de não aceitar a viver mais nessa escassez. Olha, o primeiro passo é você começar a acreditar em você, acreditar que você merece o melhor em tudo. Você merece sim um amor de verdade, você merece prosperidade, você merece um trabalho que traga paz para o seu coração, onde você se sinta realizada de verdade. Você merece abundância. Eu sei que é um exercício diário, de você olhar no espelho e pensar, eu mereço, eu quero o melhor para mim, sim, eu quero e eu recebo o melhor. Olha, fazendo isso todos os dias, se olhando no espelho e dizendo, eu mereço, eu me aceito, eu quero, você vai ver como a sua vida vai mudar. Acredite!
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4: Assim diz a Bíblia.
5: Cheguemos, pois, com confiança ao trono da graça, para que possamos alcançar misericórdia e achar graça, a fim de sermos ajudados em tempo oportuno. Hebreus 4:16.
4: Voltaremos a qualquer momento com mais. Assim diz a Bíblia.
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7: Esse é mais um versículo do dia. Que o nosso Deus venha preencher o seu coração. Ora, a fé é o firme fundamento das coisas que se esperam e a prova das coisas que se não veem. Hebreus 11:1.
6: Versículo do dia.
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0: O amor é paciente, o amor é bondoso, não inveja, não é vanglória, não se orgulha. 1 Coríntios 13:4. O autor W.E.C. escreveu: nosso voo para Singapura estava atrasado por causa de problemas mecânicos. Os 15 minutos de atraso se transformaram em 30 minutos, depois em 60 e então em 3 horas. Os tripulantes procuravam acalmar a multidão, mas as pessoas estavam cansadas e logo ficaram iradas. À medida que se prolongava a noite, as pessoas se uniram numa multidão enfurecida, gritando com uma linguagem grosseira. Até o piloto veio para encorajá-los, mas as pessoas também o insultaram. Ao observar o desenrolar da cena, um homem de Singapura, parado do meu lado, disse-me baixinho: a paciência vai ser uma virtude necessária hoje à noite. A vida pode ser frustrante, até irritante. Todavia, muitas vezes, a impaciência é apenas um reflexo do nosso egocentrismo em resposta às decepções da vida. O verdadeiro amor é retratado na Bíblia como um alto sacrifício, João 15:13. E uma demonstração desse amor é a paciência para com os outros. O amor é paciente, o amor é bondoso, não maltrata, não procura seus interesses, não se ira facilmente. 1 Coríntios 13, 4-5. Ele coloca de lado nossa agenda pessoal e procura seguir o modelo de Cristo. Isto parece impossível? Será impossível se tentarmos fazê-lo com nossas próprias forças. Mas quando oramos e pedimos ajuda, Deus nos provê de paciência que reflete seu amor, mesmo durante circunstâncias frustrantes. Quando você se sentir tentado a perder a paciência com os outros, lembre-se da paciência de Deus para com você.
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2: Uma palavra com o Pai.
0: Jesus amado, em teu nome mais uma vez oramos, falando com nosso bondoso Criador e Pai. Primeiro, reconhecendo nossas falhas, pedindo perdão pela nossa impaciência, Pai, e pedindo que nosso coração seja repleto da presença do Espírito Santo, nossa mente, para que tenhamos paciência, a paciência amorosa que vem de Ti, Senhor. Paciência para com a vida, paciência para com o próximo. Ajuda-nos, Senhor. É em nome de Jesus que oramos. Amém.
2: Privilégio ter a mesma mão que fez o universo e espalhou as estrelas, escrevendo seu nome no livro da vida. Louve a Deus por isso e declare agora Cristo como seu Senhor e Salvador, buscando a partir daqui o perdão e uma vida correta. Deus alegra-se por todo aquele que assim desejar de todo o coração.

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2: Você só tem aquilo que você aceita ter. Desculpe por estar dizendo isso para você, mas se você recebe só migalhas das outras pessoas, é porque você está deixando essas migalhas aí te saciarem. E olha, não é culpa sua. Quando nós aceitamos migalhas, isso pode significar que nós passamos por traumas no passado, como por exemplo a rejeição, como o abandono, a falta de amor e de afeto. E com isso nós acabamos aceitando qualquer migalha de atenção e de afeto que nos proporciona. Mas como o universo ele é energia, vibração e fluxo, isso nos coloca no fluxo da escassez, no fluxo da antiprosperidade. Mas repita comigo, olha, chega, cansou, eu não quero mais isso para minha vida. Você pode não ter sido culpada por estar carregando essa ferida dentro de você, mas você é responsável pela mudança na sua vida. A mudança de não aceitar o que você merece ter, de não aceitar a viver mais nessa escassez. Olha, o primeiro passo é você começar a acreditar em você, acreditar que você merece o melhor em tudo. Você merece sim um amor de verdade, você merece prosperidade, você merece um trabalho que traga paz para o seu coração, onde você se sinta realizada de verdade. Você merece abundância. Eu sei que é um exercício diário, de você olhar no espelho e pensar, eu mereço, eu quero o melhor para mim, sim, eu quero e eu recebo o melhor. Olha, fazendo isso todos os dias, se olhando no espelho e dizendo, eu mereço, eu me aceito, eu quero, você vai ver como a sua vida vai mudar. Acredite.
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4: Assim diz a Bíblia.
5: Cheguemos, pois, com confiança ao trono da graça, para que possamos alcançar misericórdia e achar graça, a fim de sermos ajudados em tempo oportuno. Hebreus 4:16.
4: Voltaremos a qualquer momento com mais. Assim diz a Bíblia.
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7: Esse é mais um versículo do dia. Que o nosso Deus venha preencher o seu coração. Ora, a fé é o firme fundamento das coisas que se esperam e a prova das coisas que se não veem. Hebreus 11:1.
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0: O amor é paciente, o amor é bondoso, não inveja, não é vanglória, não se orgulha. 1 Coríntios 13:4. O autor W.E.C. escreveu: nosso voo para Singapura estava atrasado por causa de problemas mecânicos. Os 15 minutos de atraso se transformaram em 30 minutos, depois em 60 e então em 3 horas. Os tripulantes procuravam acalmar a multidão, mas as pessoas estavam cansadas e logo ficaram iradas. À medida que se prolongava a noite, as pessoas se uniram numa multidão enfurecida, gritando com uma linguagem grosseira. Até o piloto veio para encorajá-los, mas as pessoas também o insultaram. Ao observar o desenrolar da cena, um homem de Singapura, parado do meu lado, disse-me baixinho: a paciência vai ser uma virtude necessária hoje à noite. A vida pode ser frustrante, até irritante. Todavia, muitas vezes, a impaciência é apenas um reflexo do nosso egocentrismo em resposta às decepções da vida. O verdadeiro amor é retratado na Bíblia como um alto sacrifício, João 15:13. E uma demonstração desse amor é a paciência para com os outros. O amor é paciente, o amor é bondoso, não maltrata, não procura seus interesses, não se ira facilmente. 1 Coríntios 13, 4-5. Ele coloca de lado nossa agenda pessoal e procura seguir o modelo de Cristo. Isto parece impossível? Será impossível se tentarmos fazê-lo com nossas próprias forças. Mas quando oramos e pedimos ajuda, Deus nos provê de paciência que reflete seu amor, mesmo durante circunstâncias frustrantes. Quando você se sentir tentado a perder a paciência com os outros, lembre-se da paciência de Deus para com você.
1: Momento Fé no Criador.
2: Uma palavra com o Pai.
0: Jesus amado, em teu nome mais uma vez oramos, falando com nosso bondoso Criador e Pai. Primeiro, reconhecendo nossas falhas, pedindo perdão pela nossa impaciência, Pai, e pedindo que nosso coração seja repleto da presença do Espírito Santo, nossa mente, para que tenhamos paciência, a paciência amorosa que vem de Ti, Senhor. Paciência para com a vida, paciência para com o próximo. Ajuda-nos, Senhor. É em nome de Jesus que oramos. Amém.
2: Que privilégio ter a mesma mão que fez o universo e espalhou as estrelas, escrevendo seu nome no livro da vida. Louve a Deus por isso e declare agora Cristo como seu Senhor e Salvador, buscando a partir daqui o perdão e uma vida correta. Deus alegra-se por todo aquele que assim desejar de todo o coração.

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2: Você só tem aquilo que você aceita ter. Desculpe por estar dizendo isso pra você, mas se você recebe só migalhas das outras pessoas, é porque você está deixando essas migalhas aí te saciarem. E olha, não é culpa sua. Quando nós aceitamos migalhas, isso pode significar que nós passamos por traumas no passado, como por exemplo a rejeição, como o abandono, a falta de amor e de afeto. E com isso nós acabamos aceitando qualquer migalha de atenção e de afeto que nos proporciona. Mas como o universo ele é energia, vibração e fluxo, isso nos coloca no fluxo da escassez, no fluxo da antiprosperidade. Mas repita comigo, olha, chega, cansou, eu não quero mais isso para minha vida. Você pode não ter sido culpada por estar carregando essa ferida dentro de você, mas você é responsável pela mudança na sua vida. A mudança de não aceitar o que você merece ter, de não aceitar a viver mais nessa escassez. Olha, o primeiro passo é você começar a acreditar em você, acreditar que você merece o melhor em tudo. Você merece sim um amor de verdade, você merece prosperidade, você merece um trabalho que traga paz para o seu coração, onde você se sinta realizada de verdade. Você merece abundância. Eu sei que é um exercício diário, de você olhar no espelho e pensar, eu mereço, eu quero o melhor para mim sim, eu quero e eu recebo o melhor. Olha, fazendo isso todos os dias, se olhando no espelho e dizendo, eu mereço, eu me aceito, eu quero, você vai ver como a sua vida vai mudar. Acredite!
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4: Assim diz a Bíblia.
5: Cheguemos, pois, com confiança ao trono da graça, para que possamos alcançar misericórdia e achar graça, a fim de sermos ajudados em tempo oportuno. Hebreus 4:16.
4: Voltaremos a qualquer momento com mais. Assim diz a Bíblia.
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7: Esse é mais um versículo do dia. Que o nosso Deus venha preencher o seu coração. Ora, a fé é o firme fundamento das coisas que se esperam e a prova das coisas que se não veem. Hebreus 11:1.
6: Versículo do dia.
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0: O amor é paciente, o amor é bondoso, não inveja, não é vanglória, não se orgulha. 1 Coríntios 13:4. O autor W.E.C. escreveu: nosso voo para Singapura estava atrasado por causa de problemas mecânicos. Os 15 minutos de atraso se transformaram em 30 minutos, depois em 60 e então em 3 horas. Os tripulantes procuravam acalmar a multidão, mas as pessoas estavam cansadas e logo ficaram iradas. À medida que se prolongava a noite, as pessoas se uniram numa multidão enfurecida, gritando com uma linguagem grosseira. Até o piloto veio para encorajá-los, mas as pessoas também o insultaram. Ao observar o desenrolar da cena, um homem de Singapura, parado do meu lado, disse-me baixinho: a paciência vai ser uma virtude necessária hoje à noite. A vida pode ser frustrante, até irritante. Todavia, muitas vezes, a impaciência é apenas um reflexo do nosso egocentrismo em resposta às decepções da vida. O verdadeiro amor é retratado na Bíblia como um alto sacrifício, João 15:13. E uma demonstração desse amor é a paciência para com os outros. O amor é paciente, o amor é bondoso, não maltrata, não procura seus interesses, não se ira facilmente. 1 Coríntios 13:4, 5. Ele coloca de lado nossa agenda pessoal e procura seguir o modelo de Cristo. Isto parece impossível? Será impossível se tentarmos fazê-lo com nossas próprias forças. Mas quando oramos e pedimos ajuda, Deus nos provê de paciência que reflete seu amor, mesmo durante circunstâncias frustrantes. Quando você se sentir tentado a perder a paciência com os outros, lembre-se da paciência de Deus para com você.
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2: Uma palavra com o Pai.
0: Jesus amado, em teu nome mais uma vez oramos, falando com nosso bondoso Criador e Pai. Primeiro, reconhecendo nossas falhas, pedindo perdão pela nossa impaciência, Pai, e pedindo que nosso coração seja repleto da presença do Espírito Santo, nossa mente, para que tenhamos
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7: Tô chegando, bom fim de semana pra você. O meu nome é Ronan Oliveira e com muito prazer eu vou te acompanhar no Super Hits aqui da sua rádio. É uma programação imperdível.

0: Pessoal, vou dar uma paradinha na programação, vamos ouvir as mensagens dos nossos parceiros, mas é super rápido e eu já volto com muito mais música. Já já estamos de volta, não saia daí. 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
0: Legal, tivemos as mensagens dos nossos parceiros de programação e já estamos de volta com muito mais música.

0: Fala aí, mano.
1: E agora?
2: Qual é a brincadeira que o Moisés mais gosta?
3: Calma, calma.
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3: Vê lá,
4: hein? É.
3: Jogou na fogueira.
4: É complicado.
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3: Qual?
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0: Tá na hora do intervalo, mas é sempre muito rápido. É o tempo de você tomar uma aguinha, um cafezinho, e a gente já volta com muito mais música e na melhor programação, é claro, né? Não saia daí, eu já volto.
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0: É Super Hits. Ah, você sabe que eu não minto pra você, né? Eu falei que seria um intervalo rapidinho pra você não perder tempo. Combinado? Já voltamos com a melhor programação. 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Não perde tempo. Combinado? Já voltamos com a melhor programação. 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

0: e os intervalos são sempre muito rápidos, então não saia daí, é rapidinho e a gente volta com muito mais música. Até já!
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0: Legal, tivemos as mensagens dos nossos parceiros de programação e já estamos de volta com muito mais música.

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0: Aqui os intervalos são sempre muito rápidos, então não saia daí, é rapidinho e a gente volta com muito mais música. Até já!
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0: Ah, você sabe que eu não minto pra você, né? Eu falei que seria um intervalo rapidinho pra você não perder tempo. Combinado? Já voltamos com a melhor programação.

0: Aqui os intervalos são sempre muito rápidos, então não saia daí, é rapidinho e a gente volta com muito mais música. Até já! 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
0: É Super Hits. Deu tempo de tomar aquela aguinha? Muito bem, já estamos de volta com a nossa programação e eu sei que você vai adorar mais essa parte, com grandes sucessos aqui na sua rádio.

0: Aqui os intervalos são sempre muito rápidos, então não saia daí, é rapidinho e a gente volta com muito mais música. Até já!
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0: Muito bem, já estamos de volta aqui na sua rádio com a melhor programação. Foi um intervalo super rápido e já trazemos mais sucessos para você.

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6: 00:30.
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8: 00:30.

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1: É, gente, a semana já tá acabando. E que bom te encontrar por aqui. Tem muita coisa pra agradecer nessa semana. Ah, foi produtiva, foi positiva. E vai ser apaixonada nessa sexta-feira, nessa hora inteirinha, porque o Love Nation tá começando e essa é a nossa primeira.
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2: Ô, Moraes, eu tô preocupada, viu?

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1: O melhor do sertanejo romântico tá aqui. Este é o Love Nejo que volta já.
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1: De volta no seu Love Nejo. Vamos juntos?
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5: Porque a sofrência aqui é garantida. Esse é um par das coleguinhas. Simone e Simaria.

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1: Ah, essa música iria emocionar. Você está no Love Nejo, que volta daqui a pouco.
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1: Sofrendo e se apaixonando. É o Love Nejo aqui na programação da rádio. Tamo de volta com mais uma sequência. Love Nejo.
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1: Obrigado.
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2: Love Nejo nessa sexta-feira. Só música bonita pra finalizar muito bem a nossa semana. Bom fim de semana pra todo mundo e o Love Nejo volta na segunda, se Deus quiser.
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4: 1:22.
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4: 1:24.
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2: É, gente, a semana já tá acabando. E que bom te encontrar por aqui. Tem muita coisa pra agradecer essa semana. Ah, foi produtiva, foi positiva. E vai ser apaixonada nessa sexta-feira, nessa hora inteirinha, porque o Love Nejo tá começando e essa é a nossa primeira.
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12: Ô, Manaus, eu tô preocupada, viu?
13: Que

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2: Olá, para você eu desejo tudo de bom, uma ótima sexta-feira. Começando agora mais um programa Na Hora de Amar, com a minha apresentação, locutora Patrícia Vieira. Que alegria é para mim levar para você este programa. Por aqui, toco para você ouvir o melhor da música romântica, nacional e internacional. Vem comigo? Na Hora de Amar de hoje está no ar.
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2: Amigo, Na Hora de Amar de hoje está no ar.

0: você curtiu mais sucessos românticos aqui na programação do Na Hora de Amar. Grandes músicas nacionais e internacionais passam por aqui. Espero que você esteja gostando. Em instantes eu volto com mais um bloco.
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9: Hora certa. Agora, a hora certa. 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
10: 1:53.
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0: De volta à melhor programação de músicas românticas do seu rádio. Este é o Na Hora de Amar. Vem curtir comigo mais um bloco.
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0: Você ouviu mais um Na Hora de Amar. Que bom foi te fazer companhia. Obrigada, viu, pelo carinho, pela audiência. Te desejo tudo de bom. Um beijo e até o nosso próximo programa.
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2: Olá, para você eu desejo tudo de bom, uma ótima sexta-feira. Começando agora mais um programa Na Hora de Amar, com a minha apresentação, locutora Patrícia Vieira. Que alegria é para mim levar para você este programa. Por aqui, toco para você ouvir o melhor da música romântica, nacional e internacional. Vem comigo? Na Hora de Amar de hoje está no ar.

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5: Olá, minha gente, por aqui estamos chegando com o programa Sertanejo Classe A. Quem vos fala e se apresenta sou eu mesmo, Elbert Andrade. Prazer imenso estarmos juntos com você, comunicando com tanta gente maravilhosa. A partir de agora, com muita música sertaneja na sua estação de rádio preferida. É o programa Sertanejo Classe A que vai começando. É modão que você ouve com a gente.
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0: Obrigado, gente.
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2: Mais uma que você recordou e ouviu com a gente também. Bom, daqui a pouco tem mais sucessos.
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3: Hora certa.
4: Agora, a hora certa. 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
5: 2:45.
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2: Você está ouvindo o Sertanejo Classe A, de volta com você com mais um bloco de música boa.
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1: Fechando esse nosso bloco musical aqui do Sertanejo Classe A, que volta daqui a pouquinho com mais sucessos.
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6: Sabe o que significa Deus te abençoe? Quando alguém diz Deus te abençoe, não está apenas desejando a você o melhor, mas está também, assim, ajudando a atrair favores do Criador para a sua vida. Aquelas palavras, elas não são ouvidas só por você, mas pelos anjos do Senhor, que ouvem o pedido. Deus abençoe aquela pessoa. E os anjos, então, eles correm para que aquela pequena prece chegue rapidamente até o céu e atinjam o coração de Deus. A Bíblia, ela diz em Lucas 1,48 que abençoado é quem abençoa. E aí, então, é que se inicia o maravilhoso processo da lei do retorno. Pois quando você abençoa alguém, o próprio Deus, ele se encarrega de abençoar você. E é nesse momento que começa outro processo de multiplicação de bênçãos. Aqueles que estão ao seu redor, eles se beneficiam dessa bênção também. E aí você percebe o quanto é verdadeiro o que está escrito em Provérbios 18, 20 e 21. Quando diz que a língua tem poder sobre a vida e sobre a morte. Com as suas palavras você pode levantar ou derrubar, motivar ou desanimar. Com as suas palavras, você pode construir ou destruir. Com o que você diz, você pode amaldiçoar ou abençoar alguém. Consciente disso, comece a vigiar o que você fala, não deixando mais o inimigo usar as suas palavras. Use as suas palavras para edificar os seus filhos, o seu cônjuge, a sua família, os seus amigos. Quer a gente perceba ou não, as nossas palavras, elas afetam o futuro das pessoas que a gente ama, das pessoas que estão à nossa volta, para o bem ou para o mal. Quando você diz algo ao seu filho como, filho, eu te amo, você é especial para mim, eu te admiro, eu acredito em você. Essas não são só palavras apenas bonitas, mas vocês também está assim derramando bênçãos sobre a vida dele. Quando você diz ao seu cônjuge algo como: eu te admiro, meu bem, eu agradeço por tudo que você faz, você é um presente de Deus na minha vida, você é incrível, sabe? Essas não são só palavras românticas. Você está assim, é deixando o seu cônjuge saber o quanto você o aprecia e ao mesmo tempo declarando o favor de Deus sobre a vida dele ou dela. E como no mundo espiritual a lei do retorno é uma das leis mais poderosas que existem, tudo isso voltará a você em forma de filhos mais seguros e confiantes, um cônjuge mais carinhoso e amoroso. Mesmo que você não saiba, você é um influenciador do futuro das pessoas na sua casa, à sua volta, na sua família. Tenha sempre a responsabilidade de abençoar essas pessoas com as suas palavras. Nesse momento, eu creio que o Espírito de Deus está aqui comigo. E eu tenho certeza que está aí, ó, com você, que está ouvindo essa mensagem. Eu quero aproveitar esse momento e pedir então para que Deus toque o seu coração, que traga todas as respostas às dúvidas que você tem na sua vida, que promova a vida dessa pessoa, que traga a cura e a libertação. Em nome de Jesus eu te peço, que Deus, Ele te abençoe.
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15: Você está curtindo o Sertanejo Classe A, na comunicação desse amigo de vocês, o Elbert Andrade, abraçando você, amigo ouvinte, em toda a nossa cidade e região, curtindo o nosso programa.
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0: Deus, miséria.
1: Que obrigado, é isso, obrigado. Gente?
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1: Mais uma que nós conferimos por aqui. Daqui a pouquinho tem a sua canção.
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3: 3 horas e 25 minutos.
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5: Saiba quais superalimentos não podem ficar de fora do seu verão. Manteigas de nutes. As gorduras mono e poliinsaturadas presentes nas nutes têm propriedades anti-inflamatórias, além de fornecerem saciedade, tornando-se uma boa opção para aqueles que praticam atividades físicas ou querem perder gordura, quando consumidas com moderação. As oleaginosas, em geral, também são fontes de vitaminas e minerais antioxidantes, que favorecem a recuperação muscular, diminuindo a quantidade de radicais livres produzidas durante o exercício, além de prevenirem o envelhecimento precoce. Se você for consumir as nutes sob a forma de manteiga, alerta a nutricionista Alessandra Almeida, de preferência a versão caseira, para garantir que a preparação conte apenas com as nutes. É preciso ter atenção na hora da compra, pois além das nutes, esses produtos possuem açúcar e gordura trans, explica. Agora, quando bater aquela vontade de comer um lanchinho à tarde, acrescente a manteiga de nutes na tapioca e no pão sem glúten.
4: 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A qualquer momento, a gente volta com mais dicas pra você.
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1: Opa, já estamos de volta, já tomei meu cafezinho ali, meu pãozinho de queijo e agora vamos seguindo com mais moda.
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0: gracias.
1: Gracias. Gracias, Argentina.
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1: Daqui a pouquinho tem mais aqui no Sertanejo Classe A.
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4: É muito fácil olhar para o ato de uma pessoa e julgá-lo como errado. É muito fácil ouvir um relato sobre certo assunto e julgar de modo negativo o protagonista dele. É muito fácil tomar um dos lados em um litígio qualquer. Geralmente você julga à base do que lhe parece daquilo que acredita estar a favor ou contra os seus princípios. E pode ser que seus princípios sejam bons. Mas condenar alguém já é outra história. Na verdade, é algo que não deveria acontecer. Para condenar, é necessário nunca fazer o que o outro fez de errado. E talvez você nunca faça. Talvez nunca faça aquilo que ele fez. Mas você comete outros erros. E será julgado por outra pessoa imperfeita, que também não tem direito a julgamento. É por isso que aquele que deixou o modelo para seguir de perto os seus passos, deixou mais esse bom conselho. Parai de julgar, para que não sejais julgados. Pois com o julgamento com que julgais, vós sereis julgados. Nenhuma dificuldade para entender. Naturalmente que, do modo que julga outros, você também será julgado. Você é uma pessoa imperfeita e julga de forma imperfeita. Do mesmo modo, será julgado por alguém perfeito e de modo imperfeito. Logo, o julgamento não será justo. Você nunca sabe tudo o que está envolvido em certo assunto. Nunca sabe todos os fatos sobre certo acontecimento. E é preciso lembrar que toda história tem três lados: o meu, o seu e o da verdade. É muito difícil alguém narrar um fato exatamente do modo em que ocorreu. É mais difícil ainda entender os sentimentos envolvidos. Difícil entender a pressão sofrida pela pessoa no momento do ato. O conhecimento ou entendimento que a pessoa tem do assunto em questão. O grau de intencionalidade ou a ignorância do praticante. É difícil julgar. Não é para um ser imperfeito. No julgamento será sempre maior o erro do que o acerto. Ademais, você foi colocado em pé de igualdade no planeta em que vive. Por maior que seja sua riqueza, você tem carência, assim como tem o mais pobre dos infelizes. Por maior que seja sua fama, você não passa de um ponto obscuro para muitos, assim como o desvalido andarilho. Por maior que seja o seu poder, você não domina a si próprio, assim como qualquer outro vivente. Por maior que seja sua inteligência, tem coisas que nada sabe, assim como o maior dos ignorantes. Por maior que seja sua força, você tem fraquezas mil, assim como o mais frágil dos homens da Terra. Por maior que seja sua sabedoria, você tem os seus minutos de tolice a cada dia, assim como tem o mais pobre dos tolos. Não adianta. Você não é melhor. Não adianta. Você não é superior. Então, não pode julgar. É bem maior a sabedoria quando você aprende dos erros dos outros. Quando pensa que alguém errou, em vez de julgar, tente ver os resultados daquele proceder. Se de fato o fulano chegou a maus fins, será um erro a menos na sua vida, pois esse já poderá ser evitado. Mas não julgue, porque você também será julgado. Não julgue porque não foi dotado com essa capacidade. Se julgar, será um julgamento imperfeito. E será julgado por alguém imperfeito. É melhor aprender a engolir o julgamento. É melhor aprender a relevar. É melhor aprender a perdoar. Perdoe o sol que fugiu num dia frio. Ele estava empanado por densas nuvens. Perdoe a chuva que não veio quando você mais precisou. Ela estava sendo derramada em terras mais áridas. Perdoe a noite que deu lugar à aurora quando você ainda estava cansado e com sono. Ela precisa obedecer à ordem natural. Perdoe o dia que se foi quando você mais precisava da claridade. Ele precisa ceder lugar ao descanso da noite. Perdoe a pessoa chata que lhe encheu de bobagens e ofensas. Ela estava saturada pelas pressões que sofria. Perdoe sempre, mas nunca julgue, pois também será julgado. Aquele que deixou o modelo para seguir de perto os seus passos certamente detinha o poder e direito para fazer julgamentos. Mas ele disse mais de uma vez que não veio para julgar. Acusado de gastar tempo com errantes, ele ensinou que é o doente que precisa de médico. Acusado injustamente e ofendido de todos os modos, ainda teve fibra para relevar. Mais do que isso, ainda rogou perdão aos seus próprios algozes e assassinos. Era perfeito, mas conviveu com a imperfeição. Não errava, mas suportou os erros dos outros. Nunca precisou pedir perdão, mas perdoou sempre. Foi julgado injustamente, mais injustamente ainda condenado. Mas deixou a justiça ser feita por quem deveria. Não ensinou por palavras apenas. Seu modo de agir ficou indelevelmente marcado nas mentes de quem vê vantagem em imitá-lo. Ficou bem plantado nos corações dos mansos que preferem conceder o perdão em vez de um julgamento apressado. Na pior das hipóteses, conceda o benefício da dúvida. Você não conhece todos os fatos, não sabe dos sentimentos envolvidos, desconhece as pressões sofridas, nada sabe do estado emocional de outrem. É melhor relevar. É mais sublime acreditar no melhor. Esperar pelo melhor. Trazer à tona o amor em vez da justiça. O amor você tem. A justiça de fato não lhe pertence. E quando você precisar, e você vai precisar, vai querer que lhe apliquem o amor. Terá certeza que a justiça humana é injusta. Quando você precisar, e você vai precisar, vai preferir o perdão ao julgamento. Por isso, parai de julgar, para que não sejais julgados. Pois, com o julgamento com que julgais, vós sereis julgados.
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1: Estamos indo embora e fechamos muito bem com Sérgio Reis, Saudade de Minha Terra. E agora é hora da gente ir embora, pôr o pé na estrada. Mais uma vez, obrigado você pelo carinho da audiência aqui do amigo Elmer de Andrade com a sua rádio, com o Sertanejo Classe A. Eu volto na próxima edição. Um abraço e até!
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1: Olá, minha gente, por aqui nós estamos chegando juntos com mais um programa chamado Sertanejo Classe A. Quem vos fala e se apresenta sou eu mesmo, Elmer de Andrade. Prazer imenso, estamos juntos aí com você para tocar muita moda sertaneja aqui no seu rádio, né? Deixa cair as primeiras de hoje.
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1: Mais uma que você recordou e ouviu com a gente também. Bom, daqui a pouco tem mais sucessos.
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4: 4 horas e 20 minutos.
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1: Chegando mais sucesso em nossa programação, deixa cair os modão.
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Oi, como vai? Mais uma segunda-feira, mais uma semana começando e nós estamos juntos de novo, né? Muito felizes, claro, com Deus no coração, com um coração cheio de alegria, cheio de esperança e fé, para que tenhamos uma semana abençoada. É a Estação Louvor começando aqui na sua rádio. Vamos passar bons momentos aqui, juntinhos, com grandes canções de louvor que você só ouve aqui. Combinado?

0: A gente vai dar uma paradinha rápida em nossa programação, mas não saia daí. Daqui a pouquinho voltamos com muito mais para você. Estação Global.
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0: Não que o procure ou esteja ávido pelo seu donativo, mas interesso-me e estou ávido pelo fruto que aumenta o seu crédito, a colheita de bênçãos que estão se acumulando em sua conta. Como diz Filipenses 4:17, seja como uma criança. Nós, fraquinhos de oração, temos medo de orar errado. Qual a etiqueta esperada e o código de conduta para a oração? E se eu me ajoelhar ao invés de ficar em pé? A resposta de Jesus em Mateus 18:3: tornem-se como crianças, despreocupados, cheios de alegria, brincalhões, brincalhonas, confiantes, curiosos. Confiem mais e se exibam menos. Deus prefere este cumprimento. Deus, o Senhor, é meu papai e eu, seu filho. É difícil se exibir e chamar Deus de papai ao mesmo tempo. Impossível, de fato. Lembre-se, a oração não depende de como você ora. O poder da oração depende daquele que escuta a oração. Aqui está um desafio simples de oração para você hoje. Junte-se à sua família, principalmente se você tem crianças, e ore por pelo menos uns 4 minutos. E seja honesto, honesto para com Deus. Peça a seus filhos para que orem também, e você verá neles a honestidade que Deus espera do seu próprio coração.
1: Momento Fé no Cristo.
2: Uma palavra com o Pai.
0: Deus Pai Todo-Poderoso, eu, juntamente com esses ouvintes amados, nós somos pecadores, Deus. Erramos muitas vezes e erramos porque queremos. Por isso somos pecadores, Pai. Cometemos enganos, fazemos coisas erradas, coisas que o Senhor detesta. Por isso, Deus, perdoe-nos, Senhor. Nós pedimos, como crianças agora, perdão aos nossos pecados, Pai. E por demais, somos gratos a Ti e por Jesus Cristo. Amém.
2: Que privilégio ter a mesma mão que fez o universo e espalhou as estrelas, escrevendo seu nome no livro da vida. Louve a Deus por isso e declare agora Cristo como seu Senhor e Salvador, buscando a partir daqui o perdão e uma vida correta. Deus alegra-se por todo aquele que assim desejar de todo o coração.

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4: Hora certa. Agora, a hora certa. 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
5: 4:51.
6: Legal, tivemos as mensagens dos nossos parceiros de programação e já estamos de volta com muito mais música. Estação.

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3: Oi, gente, prazer enorme estar com você a partir de agora, com mais uma edição do seu e do meu sertanejo classic. As clássicas estão aqui, aumente o volume e vem comigo.
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1: Você cantou isso aqui no boteco?

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1: Maravilha, maravilha. Depois do intervalo a gente volta com mais Sertanejo Clássico. Não saia daí.
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2: Dicas de saúde.
3: Manter atitude positiva. Estudos comprovaram que pessoas que mantêm atitudes positivas produzem maior quantidade de anticorpos contra a gripe. Outro estudo mostrou que pessoas que vivem em estado radiante fabricam mais anticorpos em resposta à vacinação. Os pesquisadores não são claros sobre a conexão, mas sabem que o cérebro se comunica com o sistema imunológico e vice-versa.
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7: 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Agora, a hora certa. 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
8: 5 horas e 24 minutos.
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13: Pensamento do dia. É simples como a de uma criança. E em nenhum outro há salvação, porque também debaixo do céu nenhum outro nome há, dado entre os homens, pelo qual devamos ser salvos. Atos capítulo 4, versículo 12. Os filhos de Israel estavam viajando por um grande deserto para desviar da terra de Edom. Eles ficaram fatigados e impacientes. Muitos falaram mal de Deus e se posicionaram contra Moisés, seu líder. Eles também reclamaram da comida. Por causa das suas atitudes, Deus colocou serpentes ardentes entre as pessoas. As serpentes picaram muitas pessoas e essas morreram. Então o povo se arrependeu dos seus pecados e foi até Moisés, dizendo: "Nós pecamos. Por favor, peça a Deus que remova essas serpentes ardentes do nosso meio." Moisés intercedeu a Deus pelo povo. Deus superou as expectativas do povo, pois curou as pessoas que tinham sido picadas e estavam morrendo. Essas pessoas realmente precisavam da ajuda de Deus. Isto também testou a sua fé, pois precisavam ter fé para olhar para a serpente de bronze. Jesus disse a Nicodemos que o Filho do Homem seria levantado como essa serpente ardente e que qualquer que olhasse para ele com fé seria curado. Adão e Eva foram enganados no Jardim do Éden. Eles foram envenenados pelo pecado e receberam a sentença de morte. Eles e toda a sua posteridade teriam que morrer. Agora, todos os seus descendentes estão debaixo desta maldição. Nós todos fomos picados pela cobra do pecado. Precisamos de libertação e cura. Qualquer que olhar para Jesus com a fé simples de uma criança não perecerá, mas terá a vida eterna. É a promessa de Deus para nós hoje. Fé é confiar em Deus.
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1: Opa! Voltamos! Sertanejo Classic está de volta com as clássicas para você.
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1: Com essas a gente encerra o Sertanejo Clássico de hoje. Fica com Deus e até a próxima edição.
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4: 5 horas e 51 minutos.
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11: Saiba quais superalimentos não podem ficar de fora do seu verão. Manteigas de nutes. As gorduras mono e poliinsaturadas presentes nas nutes têm propriedades anti-inflamatórias, além de fornecerem saciedade, tornando-se uma boa opção para aqueles que praticam atividades físicas ou querem perder gordura, quando consumidas com moderação. As oleaginosas, em geral, também são fontes de vitaminas e minerais antioxidantes, que favorecem a recuperação muscular, diminuindo a quantidade de radicais livres produzidas durante o exercício, além de prevenirem o envelhecimento precoce. Se você for consumir as nutes sob a forma de manteiga, alerta a nutricionista Alessandra Almeida, de preferência a versão caseira, para garantir que a preparação conte apenas com as nutes. É preciso ter atenção na hora da compra, pois além das nutes, esses produtos possuem açúcar e gordura trans, explica. Agora, quando bater aquela vontade de comer um lanchinho à tarde, acrescente a manteiga de nutes na tapioca e no pão sem glúten.
10: 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A qualquer momento, a gente volta com mais dicas pra você.
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1: Oi, gente, prazer enorme estar com você a partir de agora, com mais uma edição do seu e do meu sertanejo clássico. As clássicas estão aqui, aumente o volume e vem comigo.
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Caixa Econômica Federal realizou neste domingo o aguardado sorteio especial da Mega Sena 30 anos, com um prêmio histórico. Duas apostas, uma do Rio de Janeiro e outra de Fortaleza, acertaram as 6 dezenas e vão dividir a bolada, levando mais de 168 milhões de reais cada. Além dos grandes vencedores, a sorte também sorriu para quem chegou perto. 9 apostas do sul de Minas Gerais bateram na trave, acertando 5 números, e cada apostador vai embolsar quase 14 mil reais. O próximo sorteio regular acontece na terça-feira.

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2: Opa, estamos chegando com o Baú Sertanejo. Eita, e aí, gente? Como é que tá por aí? Como é que foi seu fim de semana? E é que bacana, hein? A partir de agora tem Baú Sertanejo nessa segundona, abençoada pelo nosso Deus. Sejam bem-vindos e bem-vindas ao Baú Sertanejo de hoje. Obrigado pelo teu carinho, pela tua audiência. Estamos chegando com o Baú Sertanejo.

0: Seu rádio, não sai da sintonia, já já voltaremos com mais.
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Caixa Econômica Federal realizou neste domingo o aguardado sorteio especial da Mega Sena 30 anos, com um prêmio histórico. Duas apostas, uma do Rio de Janeiro e outra de Fortaleza, acertaram as 6 dezenas e vão dividir a bolada, levando mais de 168 milhões de reais cada. Além dos grandes vencedores, a sorte também sorriu para quem chegou perto. 9 apostas do sul de Minas Gerais bateram na trave, acertando 5 números, e cada apostador vai embolsar quase 14 mil reais. O próximo sorteio regular acontece na terça-feira.

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1: 6:17.
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7: Muito bem, minha turma, de volta com o Baú Sertanejo e você ouve aí as grandes emoções novamente, hein? Aumenta o som, mais uma subsequência está chegando.

0: Sertanejo, sempre com as melhores pra você aí de todos os tempos. Não sai daí não, depois do intervalo a gente volta.
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4: Saiba quais superalimentos não podem ficar de fora do seu verão. Manteigas de nutis. As gorduras mono e poli insaturadas presentes nas nutis têm propriedades anti-inflamatórias, além de fornecerem saciedade, tornando-se uma boa opção para aqueles que praticam atividades físicas ou querem perder gordura, quando consumidas com moderação. As oleaginosas, em geral, também são fontes de vitaminas e minerais antioxidantes, que favorecem a recuperação muscular, diminuindo a quantidade de radicais livres produzidas durante o exercício, além de prevenirem o envelhecimento precoce. Se você for consumir as nutis sob a forma de manteiga, alerta a nutricionista Alessandra Almeida, de preferência a versão caseira, para garantir que a preparação conte apenas com as nutis. É preciso ter atenção na hora da compra, pois além das nutis, esses produtos possuem açúcar e gordura trans, explica. Agora, quando bater aquela vontade de comer um lanchinho à tarde, acrescente a manteiga de nutis na tapioca e no pão sem glúten.
3: 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A qualquer momento, a gente volta com mais dicas pra você.
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0: Se a sucesso está aqui no Baú Sertanejo, estamos de volta, meu povo. Aumenta o som, Baú Sertanejo, tá no ar de novo.

0: honra cantar junto com vocês. Muito obrigada.
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5: No cenário internacional, a tensão volta a escalar na Guerra do Leste Europeu. A Rússia realizou neste domingo um ataque massivo utilizando mísseis hipersônicos contra a capital ucraniana, Kiev. As autoridades locais confirmaram que o bombardeio deixou vítimas fatais e causou grande destruição na infraestrutura da cidade. O uso de armamento hipersônico reforça a brutalidade da ofensiva, dificultando a interceptação pelas defesas aéreas da Ucrânia.

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3: Mais uma super sequência de volta aqui, ó, pra você ouvir curtir no Baú Sertanejo.

0: O sertanejo, uma sequência melhor do que a outra aqui pra você ouvir, curtir e relembrar. Daqui a pouco tem mais, não sai daí não.
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Um grave acidente de trabalho marcou o domingo no Paraná. O empresário ficou gravemente ferido após a explosão de um cilindro durante o processo de produção de cerveja artesanal. A força do impacto foi tão grande que a vítima perdeu parte do braço e sofreu um ferimento severo no olho. Equipes de resgate foram acionadas rapidamente para prestar os primeiros socorros e encaminhar o empresário ao hospital.

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2: Mais uma super sequência de volta aqui, ó, pra você ouvir curtir no Baú Sertanejo.

0: Eita coisa boa, mal sertanejo, levando pra você os melhores de todos os tempos. Não sai da sintonia, já já tem mais pra você.
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A madrugada deste domingo foi violenta na cidade de Santa Cruz das Palmeiras, no interior de São Paulo. Um homem foi morto a tiros após se envolver em uma discussão dentro de um estabelecimento comercial. Testemunhas relataram que o desentendimento escalou rapidamente, culminando nos disparos fatais. O suspeito de cometer o crime fugiu do local antes da chegada da polícia e segue sendo procurado pelas autoridades da região.

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1: Muito bem, minha turma, de volta com o Baú Sertanejo e você ouve aí as grandes emoções novamente, hein? Aumenta o som, mais uma subsequência está chegando.

0: de braço dado é com dois soldados. Ai, muito obrigado.
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0: e outras, a gente encerra a edição de hoje do nosso Baú Sertanejo. Obrigado aí pela tua sintonia, pela tua audiência. Coloque Deus à frente de tudo, que com Ele tudo dá certo. Obrigado aí, a gente volta amanhã com muito mais alegria pra você.
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5: É muito fácil olhar para o ato de uma pessoa e julgá-lo como errado. É muito fácil ouvir um relato sobre certo assunto e julgar de modo negativo o protagonista dele. É muito fácil tomar um dos lados em um litígio qualquer. Geralmente você julga à base do que lhe parece daquilo que acredita estar a favor ou contra os seus princípios. E pode ser que seus princípios sejam bons, mas condenar alguém já é outra história. Na verdade, é algo que não deveria acontecer. Para condenar, é necessário nunca fazer o que o outro fez de errado. E talvez você nunca faça. Talvez nunca faça aquilo que ele fez. Mas você comete outros erros. E será julgado por outra pessoa imperfeita, que também não tem direito a julgamento. É por isso que aquele que deixou o modelo para seguir de perto os seus passos, deixou mais esse bom conselho: parai de julgar, para que não sejais julgados. Pois com o julgamento com que julgais, vós sereis julgados. Nenhuma dificuldade para entender. Naturalmente que, do modo que julga outros, você também será julgado. Você é uma pessoa imperfeita e julga de forma imperfeita. Do mesmo modo será julgado por alguém perfeito e de modo imperfeito. Logo, o julgamento não será justo. Você nunca sabe tudo o que está envolvido em certo assunto. Nunca sabe todos os fatos sobre certo acontecimento. E é preciso lembrar que toda história tem três lados: o meu, o seu e o da verdade. É muito difícil alguém narrar um fato exatamente do modo em que ocorreu.

0: é mais difícil ainda entender os sentimentos envolvidos. Difícil entender a pressão sofrida pela pessoa no momento do ato. O conhecimento ou entendimento que a pessoa tem do assunto em questão. O grau de intencionalidade ou a ignorância do praticante. É difícil julgar. Não é para um ser imperfeito. No julgamento será sempre maior o erro do que o acerto. Ademais, você foi colocado em pé de igualdade no planeta em que vive. Por maior que seja sua riqueza, você tem carência, assim como tem o mais pobre dos infelizes. Por maior que seja sua fama, você não passa de um ponto obscuro para muitos. Assim como o desvalido andarilho. Por maior que seja o seu poder, você não domina a si próprio. Assim como qualquer outro vivente, por maior que seja sua inteligência, tem coisas que nada sabe. Assim como o maior dos ignorantes. Por maior que seja sua força, você tem fraquezas mil. Assim como o mais frágil dos homens da Terra. Por maior que seja sua sabedoria, você tem os seus minutos de tolice a cada dia. Assim como tem o mais pobre dos tolos. Não adianta. Você não é melhor. Não adianta. Você não é superior. Então, não pode julgar. É bem maior a sabedoria quando você aprende dos erros dos outros. Quando pensa que alguém errou, em vez de julgar, tente ver os resultados daquele proceder. Se, de fato, o fulano chegou a maus fins, será um erro a menos na sua vida, pois esse já poderá ser evitado. Mas não julgue, porque você também será julgado. Não julgue porque não foi dotado com essa capacidade. Se julgar, será um julgamento imperfeito. E será julgado por alguém imperfeito. É melhor aprender a engolir o julgamento. É melhor aprender a relevar. É melhor aprender a perdoar. Perdoe o sol que fugiu num dia frio. Ele estava empanado por densas nuvens. Perdoe a chuva que não veio quando você mais precisou. Ela estava sendo derramada em terras mais áridas. Perdoe a noite que deu lugar à aurora quando você ainda estava cansado e com sono. Ela precisa obedecer à ordem natural. Perdoe o dia que se foi quando você mais precisava da claridade. Ele precisa ceder lugar ao descanso da noite. Perdoe a pessoa chata que lhe encheu de bobagens e ofensas. Ela estava saturada pelas pressões que sofria. Perdoe sempre, mas nunca julgue, pois também será julgado. Aquele que deixou o modelo para seguir de perto os seus passos certamente detinha o poder e direito para fazer julgamentos. Mas ele disse mais de uma vez que não veio para julgar. Acusado de gastar tempo com errantes, ele ensinou que é o doente que precisa de médico. Acusado injustamente e ofendido de todos os modos, ainda teve fibra para relevar. Mais do que isso, ainda rogou perdão aos seus próprios algozes e assassinos. Era perfeito, mas conviveu com a imperfeição. Não errava, mas suportou os erros dos outros. Nunca precisou pedir perdão, mas perdoou sempre. Foi julgado injustamente, mais injustamente ainda condenado. Mas deixou a justiça ser feita por quem deveria. Não ensinou por palavras apenas. Seu modo de agir ficou indelevelmente marcado nas mentes de quem vê vantagem em imitá-lo. Ficou bem plantado nos corações dos mansos e preferem conceder o perdão em vez de um julgamento apressado. Na pior das hipóteses, conceda o benefício da dúvida. Você não conhece todos os fatos, não sabe dos sentimentos envolvidos, desconhece as pressões sofridas, nada sabe do estado emocional de outrem. É melhor relevar. É mais sublime acreditar no melhor. Esperar pelo melhor. Trazer à tona o amor em vez da justiça. O amor você tem. A justiça, de fato, não lhe pertence. E quando você precisar, e você vai precisar, vai querer que lhe apliquem o amor. Terá certeza que a justiça humana é injusta. Quando você precisar, e você vai precisar, vai preferir o perdão ao julgamento. Por isso, parai de julgar, para que não sejais julgados. Pois, com o julgamento com que julgais, vós sereis julgados.
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4: 7:47.
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Caixa Econômica Federal realizou neste domingo o aguardado sorteio especial da Mega Sena 30 anos, com um prêmio histórico. Duas apostas, uma do Rio de Janeiro e outra de Fortaleza, acertaram as 6 dezenas e vão dividir a bolada, levando mais de 168 milhões de reais cada. Além dos grandes vencedores, a sorte também sorriu para quem chegou perto. 9 apostas do sul de Minas Gerais bateram na trave, acertando 5 números, e cada apostador vai embolsar quase 14 mil reais. O próximo sorteio regular acontece na terça-feira.

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2: Opa, estamos chegando com o Baú Sertanejo. Eita, e aí, gente? Como é que tá por aí? Como é que foi seu fim de semana? E que bacana, hein? A partir de agora tem Baú Sertanejo nessa segundona, abençoada pelo nosso Deus. Sejam bem-vindos e bem-vindas ao Baú Sertanejo de hoje. Obrigado pelo teu carinho, pela tua audiência. Estamos chegando com o Baú Sertanejo.

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4: 8 horas, em ponto.
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4: Opa, de volta em mais um Conexão Sertaneja, turminha. Cheguei eu mesmo, seu amigo Jardim Amaral, em mais um Conexão, em mais um começão de semana, segundona, hein? E claro, com muita música boa e especial pra você. Então bora curtir, porque tá começando
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2: É o Conexão Sertaneja no ar, gente. Aqui sou eu, seu amigo Jorginho Amaral. Daqui a pouquinho tem muito mais pra você.
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2: Já voltei eu mesmo, seu amigo Jorginho Amaral, no seu Conexão Sertaneja. Muita música, bora, tem mais.
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9: Que lá vem pedrada.
10: E pra você não esquecer,
11: é mais uma do LP.
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0: mandou.
1: Vai ter jeito.
2: Bom demais.
1: Guilherme Benuto.
3: Obrigado, Marcos e Belucci.
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0: Marília Mendonça!
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2: É o Conexão Sertaneja no ar, com muita moda gostosa e muita música boa pra você. Daqui a pouquinho tem mais, não saia daí, é rapidão!
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0: dia.
1: Previsão do tempo para segunda-feira, 25 de maio de 2026. Região Centro-Oeste. Em Campo Grande, Mato Grosso do Sul, o dia vai ser de céu encoberto, mas pode ocorrer chuva isolada. Os termômetros registram mínima de 21 e máxima de 30 graus. A umidade relativa do ar gira em torno de 85 a 60%. Em Goiânia, Goiás, a segunda-feira vai ser de céu com muitas nuvens. A temperatura mínima é de 18 e a máxima de 31 graus. A umidade relativa do ar é de 80 a 40%. Região Nordeste. Em Salvador, Bahia, vai ter uma segunda-feira de céu encoberto com possibilidade de chuva isolada. A temperatura marca mínima de 24 graus e máxima de 28 graus. A umidade relativa do ar vai de 90 a 70%. Catarina, Ceará, festeja aniversário com céu repleto de nuvens. A temperatura mínima é de 21 e a máxima de 32 graus. A umidade do ar varia de 80 a 30%. Região Norte. Em Rio Branco, Acre, o dia vai ser de céu com muitas nuvens. A temperatura mínima é de 21 e a máxima de 30 graus. A umidade do ar é de 92 a 60%. Em Palmas, Tocantins, a previsão é de céu encoberto. A temperatura mínima é de 24 e a máxima de 32 graus. A umidade relativa do ar é de 90 a 40%. Região Sudeste. Em Vitória, Espírito Santo, a previsão é de céu com umidade relativa do ar é de 90 a 40%. Região Sudeste. Em Vitória.

0: A umidade relativa do ar oscila entre 100% e 50%. Em Florianópolis, Santa Catarina, a previsão é de céu encoberto com pancadas de chuvas isoladas. Os termômetros registram mínima de 16 e máxima de 20 graus. A umidade relativa do ar fica entre 90% e 75%.
1: Como parte das celebrações dos 125 anos da Fiocruz, o presidente Lula participou neste sábado, no Rio de Janeiro, da inauguração da nova sede do Centro de Desenvolvimento Tecnológico em Saúde, CDTS Fiocruz. A unidade será voltada ao estudo de vacinas, medicamentos e soluções inovadoras para o SUS, como explicou o coordenador-geral da unidade, Carlos Morel.
2: Em 2002, no Congresso Interno da Fiocruz, decidiu criar o CDTS. E eu vou ler qual foi a resolução do Congresso Interno. O desenvolvimento tecnológico de produtos e processos demanda instalações, equipamentos, processo de trabalho, forma de organização e gestão próprias. Em outras palavras, era necessário criar uma estrutura capaz de atravessar uma etapa crítica. Como é que a gente transforma conhecimento científico em soluções concretas para o SUS? Foram necessárias duas décadas para a gente chegar ao dia de hoje. Mas essas duas décadas expressam também a resiliência da Fiocruz.
1: A Fiocruz também passará a contar com um Centro de Desenvolvimento e Produção de Terapias, CAR-T-Cell, dedicado a um dos tratamentos mais avançados do mundo contra o câncer. Trata-se de uma terapia que utiliza as próprias células imunológicas do corpo para atingir e destruir células infectadas. Foi o que aconteceu com o publicitário Paulo Peregrino, de 61 anos, que teve remissão de um linfoma usando a terapia inovadora, após 13 anos lutando contra a doença. O ministro da Saúde, Alexandre Padilha, destacou que o tratamento de alto custo ficará disponível gratuitamente no SUS e citou o caso bem-sucedido de Peregrino, que esteve presente no evento.
3: A diferença da Fiocruz é que um tratamento que hoje custa 350 a 400 mil dólares, mais de 2 milhões de reais, graças à produção da Fiocruz, presidente, pessoas como Paulo vão poder receber esse tratamento pelo SUS, de graça, como direito.
1: Foram investidos 330 milhões de reais do governo federal no projeto de terapia CAR-T-Cell 100% nacional. O presidente Lula afirmou que os investimentos em pesquisa e inovação são essenciais para o desenvolvimento do país.
4: O que a gente ouve muito no governo é o seguinte: custa muito, é muito caro. Não tem dinheiro. Isso é o que a gente mais ouve. E as pessoas nunca param para se perguntar quanto custa não fazer. E esse é o desafio que nós temos que ter daqui para frente no Brasil. Se a gente quiser tirar o Brasil do rol dos países em via de desenvolvimento e colocar o Brasil no rol dos países altamente desenvolvidos.
1: A tecnologia mira brasileiros que enfrentam leucemia, linfoma e mielo múltiplo. A iniciativa é resultado de uma parceria firmada em 2023 entre Fiocruz, Ministério da Saúde e a organização norte-americana Caring Cross. Os primeiros pacientes devem participar dos estudos clínicos e começar a receber tratamento experimental no segundo semestre deste ano. Há 6 dias do fim do prazo para a entrega da declaração do Imposto de Renda 2026, mais de 30 milhões de contribuintes já acertaram as contas com o Leão. O número equivale a 69% do total previsto para ser recebido este ano. O Fisco estima receber 44 milhões de declarações até a próxima sexta-feira, 29 de maio, prazo final para a entrega. De acordo com a Receita, 62% das declarações entregues até o momento têm imposto a restituir. Cerca de 21% terão que pagar imposto de renda e aproximadamente 17% não têm imposto a pagar nem a receber. Quem não enviar a declaração no prazo pagará multas de R$ 165,74 ou 1% do imposto devido, prevalecendo o maior valor. Precisa declarar o imposto de renda quem recebeu rendimentos tributáveis acima de R$ 35.585, assim como pessoas físicas que obtiveram renda bruta da atividade rural acima de R$ 177.920. A Corte de Cassação da Itália, última instância do judiciário italiano, negou

0: ou a extradição da ex-deputada Carla Zambelli para o Brasil e concedeu sua liberdade na noite desta sexta-feira. Ao deixar a prisão, Zambelli publicou um vídeo nas redes sociais do advogado italiano Pier Emilio Sammarco.
1: E agora a gente está livre, graças a Deus, para continuar uma vida de missão. Vocês não sabem ainda qual é essa missão, mas logo, logo vocês vão saber pelos meus canais.
2: Vitória, vitória, vitória.
1: Vitória, grazie tanto, Pier Emilio.
0: Segundo a defesa de Zambelli, o tribunal reconheceu que houve erros nas decisões que autorizaram a extradição. Dessa forma, a ex-deputada pôde deixar a prisão e vai aguardar o desfecho do processo em liberdade. Nas instâncias inferiores, a extradição de Zambelli foi aceita, mas não foi executada porque ainda cabia recurso. Em julho do ano passado, a ex-deputada foi presa em Roma, capital da Itália, onde tentava escapar do cumprimento de um mandado de prisão emitido pelo ministro Alexandre de Moraes, do Supremo Tribunal Federal. Ela foi condenada pelo STF a 10 anos de prisão pela invasão ao sistema eletrônico do Conselho Nacional de Justiça, ocorrido em 2023. Após a fuga para a Itália, o governo brasileiro solicitou a extradição da ex-deputada para o Brasil.
3: O ministro do STF, André Mendonça, decidiu nesta sexta-feira que o banqueiro Daniel Vorcaro, dono do Banco Master, deve permanecer preso em uma cela especial da Superintendência da Polícia Federal em Brasília. Assim, Vorcaro deve ser levado de volta à sala do Estado-Maior, onde estava preso antes de ser transferido para a carceragem da PF. O banqueiro foi transferido para a Superintendência em março, quando foi novamente preso pela operação que investiga as fraudes do Banco Master. No local, Vorcaro tinha liberdade para receber seus advogados, que negociavam uma delação premiada com a PF e com a Procuradoria-Geral da República. A proposta de colaboração foi rejeitada nesta semana, por isso o banqueiro havia retornado para a carceragem da corporação. Segundo a PF, as informações repassadas por Vorcaro foram inconsistentes. Nesta sexta-feira, o advogado José Luiz de Oliveira Lima deixou a defesa de Vorcaro 2 dias após a rejeição da delação. A PF e a PGR continuam a negociar a colaboração premiada com o banqueiro. O ministro André Mendonça também votou pela manutenção da prisão do pai do dono do Banco Master, Henrique Vorcaro. Para o ministro, Henrique seguia no gerenciamento de uma milícia que atacava opositores das fraudes do Master. A decisão pela prisão ocorreu em plenário virtual, mas o julgamento foi suspenso após o pedido de vista do ministro Gilmar Mendes. O Ministério do Planejamento e Orçamento propôs fixar o valor da subvenção para a gasolina em 44 centavos por litro. A medida é uma forma de reduzir os impactos da alta internacional do preço do petróleo, provocada pelos ataques de Israel e dos Estados Unidos ao Irã. Segundo o Ministério, o valor corresponde à metade dos impostos federais incidentes sobre a gasolina. A medida será apresentada ao presidente Lula na próxima segunda-feira. No caso do óleo diesel, o governo já fixou uma subvenção de 35 centavos por litro, que entrará em vigor em junho, quando vai acabar a isenção dos tributos federais. O subsídio será uma forma de compensação temporária para reduzir o preço dos combustíveis para o consumidor final. Inicialmente, o governo planejava um benefício maior, mas a equipe econômica avaliou o cenário das contas públicas e definiu um valor que representa metade dos impostos. A medida terá um custo de R$1,2 bilhão por mês. O Ministério do Planejamento também definiu um bloqueio adicional de R$22 bilhões nos gastos obrigatórios no orçamento deste ano. Com a medida, o total de recursos bloqueados chegou a R$23,7 bilhões. Adotou-se a contenção de gastos para cumprir o limite do arcabouço fiscal. Segundo o governo, houve um aumento de R$25 bilhões em gastos com os benefícios previdenciários e de prestação continuada, mas também ocorreu uma economia de quase R$4 bilhões com o funcionalismo público. A projeção para o superávit primário para este ano é um aumento de R$3,5 bilhões para R$4,1 bilhões.
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10: Já voltei eu mesmo, seu amigo Jorginho Amaral, no seu Conexão Sertaneja. Muita música, bora, tem mais.
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0: Rocha, Zé Ricardo e Thiago.
1: Valeu, Jair Novaes.
0: Bom demais.
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3: Daqui a pouquinho tem mais Conexão Sertaneja, muito mais músicas pra você. Seu amigo Jardim Amaral te fazendo companhia, não saia daí que eu volto já.
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3: Já voltei por aqui sempre rápido, seu amigo Jorginho Amaral. Continua todo vapor aqui no Conexão Sertaneja.
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8: É, tem coisas que a gente promete, mas não cumpre, né, gente? 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

0: Obrigado pelo carinho.
1: Valeu.
0: Nós vamos receber agora, Paraná, os nossos primeiros convidados. O carinho de vocês para os nossos amigos, nossos irmãos, César e Paulinho.
2: Ô, Miami!
3: Valeu, galera!
2: Obrigado!
3: Obrigado todo mundo comigo.
4: Chico Rei, Paraná!
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6: É o Conexão Sertaneja no ar, gente. Aqui sou eu, seu amigo Jorginho Amaral. Daqui a pouquinho tem muito mais pra você.
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9: Estamos de volta com o Jornal Conexão Notícias. Agora tem as informações do esporte.
10: Drama até o último minuto na rodada final da Premier League. O Tottenham entrou pressionado, precisando vencer para evitar um rebaixamento histórico, e conseguiu fazer sua parte ao derrotar o Everton por 1 a 0. O gol salvador garantiu a permanência dos Spurs na elite inglesa, depois de uma temporada marcada por instabilidade, pressão e muita tensão. Do outro lado, o resultado teve impacto direto e doloroso para o West Ham. Mesmo vencendo o Leeds por 3 a 0 diante da própria torcida, o clube londrino dependia de um tropeço do Tottenham, que não aconteceu. Com isso, os Hammers acabaram rebaixados para a Championship após 14 temporadas consecutivas na Premier League. O despecho encerrou uma das disputas contra o rebaixamento mais emocionantes dos últimos anos no futebol inglês. Enquanto o Tottenham respira aliviado e já pensa na reconstrução para a próxima temporada, o West Ham inicia um momento de incerteza e mudanças após ver escapar a permanência, mesmo vencendo na rodada decisiva.
11: Chegou ao fim uma das eras mais marcantes do futebol inglês. Em um discurso emocionante de despedida, Pep Guardiola admitiu estar emocionalmente abalado ao encerrar seu ciclo de 10 anos no comando do Manchester City, e surpreendeu ao dizer aos torcedores: "Estou apavorado." A frase veio no momento em que o treinador tentou explicar o impacto de deixar um clube onde construiu uma das trajetórias mais vitoriosas da história recente do futebol. Durante a despedida, Guardiola agradeceu jogadores, funcionários e torcedores, reforçando que não existe um motivo específico para a saída, apenas o sentimento de que chegou a hora. Em outro momento marcante, o técnico declarou que nunca imaginou receber tanto carinho e que viver aqueles 10 anos foi uma honra enorme. Desde que chegou ao City em 2016, Guardiola conquistou 20 títulos e ajudou a transformar o clube em uma potência mundial, incluindo títulos da Liga Inglesa e a inédita conquista europeia. O clube já anunciou homenagens permanentes para marcar o legado deixado pelo treinador após uma década histórica.
12: Fim de uma era em Anfield. Em sua despedida do Liverpool, Mohamed Salah não segurou a emoção e deixou uma mensagem que tocou torcedores do mundo inteiro: "Vencemos tudo." Após 9 temporadas defendendo os Reds, o atacante encerrou sua trajetória lembrando não apenas os títulos, mas principalmente a conexão construída com o clube e com a torcida. Na partida de despedida, Salah ainda participou diretamente do último gol com uma assistência e recebeu uma homenagem emocionante ao deixar o gramado. Ao ser substituído, foi às lágrimas, recebeu aplausos de todo o estádio e se despediu dos companheiros em um dos momentos mais marcantes da temporada inglesa. Ao relembrar sua passagem, o egípcio destacou que o Liverpool foi muito mais do que um clube. Foi casa, história e parte da sua vida. Depois de conquistar os principais títulos possíveis e se tornar um dos maiores ídolos da história dos Reds, Salah encerra o ciclo deixando uma mensagem de gratidão e a certeza de que seu nome ficará marcado para sempre em Anfield.
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13: Os microempreendedores individuais, os MEIs, têm até o dia 31 de maio para enviar a Declaração do Simples Nacional do Microempreendedor Individual. O documento é obrigatório e reúne as informações de faturamento referentes ao ano anterior. A declaração é referente ao ano calendário de 2025 e a entrega é obrigatória para todos os microempreendedores optantes pelo CIMEI. Inclusive, mesmo quem não teve faturamento no ano passado, deve realizar a entrega da declaração. Quem perder o prazo fica sujeito à multa por atraso na entrega da declaração, que pode chegar a 20% do valor dos tributos devidos. A multa tem um valor mínimo de R$ 50. A Receita Federal também alerta que a falta da declaração pode deixar o CNPJ inapto, o que impede a emissão de notas fiscais e dificulta operações bancárias. Os microempreendedores também devem acompanhar o limite de faturamento da categoria, atualmente fixado em R$ 81 mil por ano. A Confederação das Associações Comerciais e Empresariais do Brasil, a CACB, defende a atualização do teto do Simples Nacional com base na inflação acumulada dos últimos 7 anos. Pela proposta da entidade, o limite anual do MEI subiria para cerca de R$ 144 mil. Reais. Os MEIs podem enviar a declaração anual do Simples Nacional do microempreendedor individual pelo portal do Simples Nacional ou pelo aplicativo MEI até o dia 31 de maio.
1: Uma ação rápida e emocionante salvou a vida de uma criança no interior de Minas Gerais neste fim de semana. O menor, que estava desacordado após sofrer uma forte convulsão, foi socorrido graças à mobilização conjunta de vizinhos e de uma equipe da Polícia Militar. Os agentes aplicaram manobras de primeiros socorros no local e garantiram o transporte imediato para a unidade de saúde mais próxima. O estado de saúde da criança foi estabilizado e a atitude heróica dos policiais e moradores foi amplamente celebrada pela comunidade.
4: A Caixa Econômica Federal realizou neste domingo o aguardado sorteio especial da Mega Sena 30 anos, com um prêmio histórico. Duas apostas, uma do Rio de Janeiro e outra de Fortaleza, acertaram as 6 dezenas e vão dividir a bolada, levando mais de 168 milhões de reais cada. Além dos grandes vencedores, a sorte também sorriu para quem chegou perto. 9 apostas do sul de Minas Gerais bateram na trave, acertando 5 números, e cada apostador vai embolsar quase 14 mil reais. O próximo sorteio regular acontece na terça-feira.
14: No cenário internacional, a tensão volta a escalar na Guerra do Leste Europeu. A Rússia realizou neste domingo um ataque massivo utilizando mísseis hipersônicos contra a capital ucraniana, Kiev. As autoridades locais confirmaram que o bombardeio deixou vítimas fatais e causou grande destruição na infraestrutura da cidade. O uso de armamento hipersônico reforça a brutalidade da ofensiva, dificultando a interceptação pelas defesas aéreas da Ucrânia.
15: Um grave acidente de trabalho marcou o domingo no Paraná. O empresário ficou gravemente ferido após a explosão de um cilindro durante o processo de produção de cerveja artesanal. A força do impacto foi tão grande que a vítima perdeu parte do braço e sofreu um ferimento severo no olho. Equipes de resgate foram acionadas rapidamente para prestar os primeiros socorros e encaminhar o empresário ao hospital.
16: A madrugada deste domingo foi violenta na cidade de Santa Cruz das Palmeiras, no interior de São Paulo. Um homem foi morto a tiros após se envolver em uma discussão dentro de um estabelecimento comercial. Testemunhas relataram que o desentendimento escalou rapidamente, culminando nos disparos fatais. O suspeito de cometer o crime fugiu do local antes da chegada da polícia e segue sendo procurado pelas autoridades da região.
17: Para você que tem enfrentado as incertezas do clima e o peso das contas, o governo federal começou a discutir a criação de um novo fundo garantidor voltado exclusivamente para o agronegócio. A medida surge como uma resposta ao avanço do endividamento rural e às perdas causadas por secas e enchentes extremas. A ideia é criar um mecanismo de proteção mais robusto para apoiar o produtor que perdeu sua lavoura e precisa renegociar dívidas para continuar plantando. Com os juros altos e o crédito mais seletivo, esse fundo pode ser a boia de salvação para garantir que a nossa produção não pare e o homem do campo tenha mais segurança.
18: O mercado iniciou o período com movimentações moderadas e sinais de valorização nas principais moedas internacionais frente ao real. O dólar comercial opera em alta e encerra o levantamento na faixa de R$ 5,28, com valorização de aproximadamente 0,55%. Movimento que segue sendo acompanhado por produtores, empresários e consumidores, já que o dólar influencia diretamente combustíveis, importações e diversos setores da economia. Já o euro também apresenta avanço no mercado e chega próximo dos R$ 5,84. registrando alta de 0,41%. Entre as outras moedas e indicadores internacionais, o dólar turismo acompanha o cenário positivo e aparece cotado em torno de R$ 5,22, enquanto a libra esterlina mantém valorização e supera os R$ 6,70. No cenário das criptomoedas, o Bitcoin apresenta leve correção no momento do levantamento, mas segue operando em patamares elevados, girando acima dos R$ 380 mil. E agora vamos ao setor que movimenta o campo e impacta diretamente a economia do país, o mercado agrícola. O açúcar aparece cotado em aproximadamente R$ 93,56 a saca de 50 quilos, mantendo a atenção dos produtores e comerciantes. O algodão registra valor próximo de R$ 4,25 por libra peso, refletindo os movimentos do mercado internacional. O arroz, item presente diariamente na mesa do brasileiro, está cotado em cerca de R$ 59,98 por saca de 50 quilos. No mercado pecuário, o bezerro segue valorizado, com média superior a R$ 3.400 por cabeça, mostrando a força do segmento de reposição. O boi gordo aparece cotado em aproximadamente R$ 345 por arroba, mantendo a atenção dos frigoríficos e produtores. Já o café, um dos produtos mais acompanhados do agronegócio brasileiro, continua em patamar elevado e alcança cerca de R$ 1.612 por saca de 60 quilos. Fechando o levantamento, o milho registra média de R$ 65 por saca de 60 quilos, acompanhando o comportamento do mercado e das expectativas da produção. Essas foram as principais informações do mercado financeiro e agro desta segunda-feira, 25 de maio.
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23: Treinamento adequado. Comece o treinamento do seu pet desde cedo, ensinando comandos básicos e regras de convivência. Se necessário, considere a ajuda de um treinador profissional para lidar com comportamentos indesejados ou para aprimorar as habilidades do seu pet.
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6: Já voltei no nosso Conexão com muito mais músicas pra você. Bora de Conexão Sertaneja!
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0: Essa é pra agitar, viu, moçada? Eu quero ver todo mundo pulando que nem louco.
1: Essa
0: agora.
1: Música foi interessante. A gente, desde o dia que a gente falou, vamos gravar o DVD, a gente colocou ela no repertório. Como a gente é de Itumbiara, ela fala do monte de cidade e fala que o caboclo volta lá pra Itumbiara. Então a gente vai cantar agora Paixão Goiana.
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1: É só música boa no Conexão Sertaneja. Daqui a pouquinho a gente volta trazendo muito mais pra você.
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4: 9 horas e 51 minutos.
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1: Aqui no Conexão é assim, você se gruda, né? Com certeza, fica juntinho, se conecta e não desgruda. Bora de muito mais sucesso.
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0: Hugo e Guilherme. Senhoras e senhores, Hugo e Guilherme, bebezada.
1: Muito obrigado.
2: Obrigado.
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0: Opa, chegamos, bom dia Good morning, sejam todos bem-vindos, prazer, J. Lu na sua boa companhia, aqui no seu top programa Show da Manhã. E quero você curtindo a melhor, sempre, a melhor música, também tem horóscopo, tem fofocas na sua manhã.
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0: 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Show da Manhã. Show da Manhã. Está no ar. É o Show da Manhã. Chega mais, aumenta o volume e vem com a gente. Pega muito bem estar contigo. Show da Manhã. A sua melhor companhia é aqui, na primeiríssima. Cheguei.

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0: Esse é o seu show da manhã, recheado de muita música boa. De você, do melhor ouvinte do Brasil, dá um trabalho? Onde está? Me conte, dá uma zapiada aí. Daqui a pouquinho eu vou trazer mais participação e uma playlist que vai desfilar top pra você. Segura aí, show da manhã, volta já.
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8: Segunda-feira, 25 de maio de 2026, está entrando no ar mais uma edição do Café com Notícias. Eu sou Kleber Salles e a partir de agora você vai ficar muito bem informado com os principais fatos do Brasil e do mundo. A nossa equipe de reportagem levando até você a informação onde você estiver. Vamos então com o primeiro bloco do nosso Café com Notícias de hoje.
9: Como parte das celebrações dos 125 anos da Fiocruz, o presidente Lula participou neste sábado, no Rio de Janeiro, da inauguração da nova sede do Centro de Desenvolvimento Tecnológico em Saúde, CDTS Fiocruz. A unidade será voltada ao estudo de vacinas, medicamentos e soluções inovadoras para o SUS, como explicou o coordenador-geral da unidade, Carlos Morel.
10: Em 2002, no Congresso Interno da Fiocruz, decidiu criar o CDTS. E eu vou ler qual foi a resolução do Congresso Interno. O desenvolvimento tecnológico de produtos e processos demanda instalações, equipamentos, processo de trabalho, forma de organização e gestão próprias. Em outras palavras, era necessário criar uma estrutura capaz de atravessar uma etapa crítica. Como é que a gente transforma conhecimento científico em soluções concretas para o SUS? Foram necessárias duas décadas para a gente chegar ao dia de hoje. Mas essas duas décadas expressam também a resiliência da Fiocruz.
9: A Fiocruz também passará a contar com um Centro de Desenvolvimento e Produção de Terapias, CAR-T-Cell, dedicado a um dos tratamentos mais avançados do mundo contra o câncer. Trata-se de uma terapia que utiliza as próprias células imunológicas do corpo para atingir e destruir células infectadas. Foi o que aconteceu com o publicitário Paulo Peregrino, de 61 anos, que teve remissão de um linfoma usando a terapia inovadora, após 13 anos lutando contra a doença. O ministro da Saúde, Alexandre Padilha, destacou que o tratamento de alto custo ficará disponível gratuitamente no SUS e citou o caso bem-sucedido de Peregrino, que esteve presente no evento.
11: A diferença da Fiocruz é que um tratamento que hoje custa 350 a 400 mil dólares, mais de 2 milhões de reais, graças à produção da Fiocruz, presidente, pessoas como Paulo vão poder receber esse tratamento pelo SUS, de graça, como direito.
9: Foram investidos 330 milhões de reais do governo federal no projeto de terapia CAR-T-Cell 100% nacional. O presidente Lula afirmou que os investimentos em pesquisa e inovação são essenciais para o desenvolvimento do país.
12: O que a gente ouve muito no governo é o seguinte: ah, custa muito, é muito caro, não tem dinheiro. Isso é o que a gente mais ouve. E as pessoas nunca param para se perguntar quanto custa não fazer. E esse é o desafio que nós temos que ter daqui para frente no Brasil. Se a gente quiser tirar o Brasil do rol dos países em via de desenvolvimento e colocar o Brasil no rol dos países altamente desenvolvidos.
9: A tecnologia mira brasileiros que enfrentam leucemia, linfoma e mielo múltiplo. A iniciativa é resultado de uma parceria firmada em 2023 entre Fiocruz, Ministério da Saúde e a organização norte-americana Caring Cross. Os primeiros pacientes devem participar dos estudos clínicos e começar a receber tratamento experimental no segundo semestre deste ano. Da Rádio Nacional em Brasília, Daniela Longuinho.
13: A Aliança das Civilizações das Nações Unidas abriu as inscrições para a 18ª edição do Plural Plus, um concurso que incentiva jovens de até 25 anos de todo o mundo a produzirem curtas-metragens sobre migração, diversidade e inclusão. Os interessados podem participar da seleção pela plataforma do Plural Plus até o dia 30 de junho. Os jovens podem criar os curtas em formatos de documentário, animação ou ficção. São três categorias separadas por idade: até 12 anos, 13 a 17 anos e 18 a 25 anos. Serão premiados três curtas, um de cada categoria. Os vencedores serão exibidos na cerimônia do evento e disponibilizados no portal do Plural Plus. Os selecionados também serão condecorados com os prêmios especiais de reconhecimento pelo combate à xenofobia e à discriminação, de narrativas responsáveis sobre imigração e o DIA. Segundo a Aliança das Civilizações das Nações Unidas, os curtas devem fazer as pessoas pensarem sobre as questões de defesa dos direitos humanos, combate à discriminação racial e promover o entendimento conjunto. Com supervisão de Roberta Lopes, da Rádio Nacional em Brasília, Vitor Mendes.
9: O presidente Lula pediu neste sábado que o governador interino do Rio de Janeiro, desembargador Ricardo Couto, trabalhe para prender ladrões e milicianos e para combater o crime organizado no estado.
12: Sabe o que essas pessoas esperam de você nesses meses? Trabalhe para prender todos os ladrões que governaram esse estado e deputados que fazem parte de uma milícia organizada. Não é possível o Estado brasileiro, o Rio de Janeiro, que é o estado mais conhecido no mundo, a cidade que é a mais famosa no mundo, não é possível a gente ouvir nos jornais que o crime organizado tomou conta do território.
9: A declaração ocorreu durante evento de celebração dos 125 anos da Fiocruz no Rio de Janeiro. No evento, Lula garantiu que Couto contará com todo o apoio do governo federal e voltou a dizer que aguarda apenas que o Senado aprove a chamada PEC da Segurança Pública para criar o Ministério da Segurança Pública. A proposta já foi aprovada pelo plenário da Câmara dos Deputados e está em análise no Senado. O presidente Lula elogiou ainda a decisão judicial que garantiu que Ricardo Couto assumisse o governo do estado. Couto, então presidente do Tribunal de Justiça do Rio de Janeiro, é o quarto na linha sucessória.
12: Você que não precisou pedir voto, cara, você foi indicado. Eu nunca tinha te visto, governador, mas quando começou esse processo, vai ter votação na Assembleia, vai ter... Eu falei, se a Assembleia indicar, vai vir o mesmo. Se a Assembleia tivesse que indicar, ia vir um miliciano para ser. Aproveite. Seis meses que você tem, ou 10 meses, aproveite. Faça o que muita gente não fez em 10 anos nesse estado.
9: No fim de abril, o ministro Cristiano Zanin, do Supremo Tribunal Federal, decidiu manter Ricardo Couto no cargo de governador interino, atendendo um pedido do PSD. O partido acionou o Supremo depois que o presidente da Assembleia Legislativa do Rio de Janeiro, Douglas Ruas, do PL, pediu para assumir o comando interino do estado. A decisão vale até que o STF conclua o julgamento sobre como será a eleição para o chamado mandato tampão no Executivo Fluminense. Da Rádio Nacional em Brasília, Daniela Longuinho.
13: O Ministério da Educação lançou o Sisu Mais, que oferece uma nova oportunidade para estudantes ingressarem em instituições públicas de ensino superior. A ocupação das vagas é válida para o segundo semestre deste ano. Vale lembrar que o Sisu Mais não é um novo processo seletivo, mas uma etapa complementar do programa. Os estudantes interessados podem se inscrever no Sisu Mais de 15 a 19 de junho e o procedimento deve ser feito pelo Portal Único de Acesso ao Ensino Superior, no endereço acessounico.mec.gov.br/sisu. Para participar desta etapa complementar, os estudantes precisam ter feito ao menos uma das edições do Enem em 2023, 2024 ou 2025 e ter participado da seleção de vagas regular do Sisu deste ano. A única chamada regular dessa seleção vai ser divulgada em 24 de junho. Já os estudantes que quiserem ficar na lista de espera podem manifestar interesse de 24 a 26 de junho. A matrícula dos selecionados vai começar no dia 25. Essa etapa complementar tem o objetivo de aumentar o acesso às universidades públicas, contribuindo na ocupação de vagas disponíveis em cursos de graduação com alta rotatividade de vagas. Com informações da Agência Brasil e supervisão de Roberta Lopes, da Rádio Nacional em Brasília, Vitor Mendes.
8: Fique ligado, depois do intervalo estaremos de volta com o segundo bloco do Café com Notícias de hoje.
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16: Agora as previsões para Áries, Touro e Gêmeos. Signo de Áries.
1: Nascidos entre 21 de março a 20 de abril.
17: A segunda começa pedindo menos velocidade e mais percepção. Você pode descobrir que algumas situações não precisam de confronto para serem resolvidas. O céu favorece escolhas inteligentes e mudanças discretas, que trarão resultados maiores lá na frente. No amor, uma atitude inesperada pode aproximar alguém que parecia distante. Hoje, escutar vale mais do que reagir.
16: Signo de Touro.
1: Nascidos entre 21 de abril a 21 de maio.
17: Touro. A energia desta segunda favorece recomeços silenciosos. Você estará mais consciente sobre quem merece permanecer na sua rotina. E isso muda totalmente sua forma de lidar com as emoções. No trabalho ou nos estudos, uma ideia simples pode render mais do que algo grandioso. No amor, o dia pede menos controle e mais espontaneidade.
16: Signo de Gêmeos.
1: Nascidos entre 22 de maio a 21 de junho.
17: Gêmeos, sua mente estará inquieta e cheia de perguntas importantes hoje. A segunda favorece decisões ligadas ao futuro, principalmente envolvendo amizades, projetos e mudanças pessoais. No amor, alguém pode demonstrar sentimentos através de atitudes pequenas, mas significativas. Nem tudo precisará ser dito em voz alta.
16: Já já voltamos com as previsões para Câncer, Leão e Virgem.
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19: 10:27.
0: Opa, bom dia, voltamos! Você ligado com a melhor playlist publicitária e agora ao som da melhor música. É o Show da Manhã na sua companhia? Aumenta o volume aí.

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Mais um bloco legal no seu Super Show da Manhã. Ótimo dia pra você no trabalho, em casa, onde estiver, de folga, de lazer. Tamo junto e misturado na melhor programação no seu Show da Manhã. Já já vou retornar com muito mais e ainda trazer o seu horóscopo, o guia astral que você sempre espera aqui no Show da Manhã. Até já, já volto.

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4: Agora, as previsões para Câncer, Leão e Virgem. Signo de Câncer.
3: Nascidos entre 22 de junho a 22 de julho.
5: Câncer, o universo traz uma segunda de renovação emocional. Você poderá sentir necessidade de mudar hábitos, ambientes ou até certas relações que já não fazem sentido. O céu favorece limpeza energética e novas perspectivas. No amor, menos cobrança e mais leveza ajudarão muito a fortalecer a conexão.
4: Signo de Leão.
3: Nascidos entre 23 de julho a 22 de agosto.
5: Leão, hoje você perceberá que não precisa provar nada para ninguém. A segunda-feira favorece a autoestima verdadeira e decisões mais maduras. Pessoas ao redor podem procurar seus conselhos ou apoio emocional. No amor, o dia favorece reconciliações, conversas sinceras e demonstrações inesperadas de carinho.
4: Signo de Virgem.
3: Nascidos entre 23 de agosto a 22 de setembro.
5: Virgem. A segunda traz energia de reorganização interna. Você estará mais observador e conseguirá perceber detalhes que antes passavam despercebidos. Nos estudos e no trabalho, o momento favorece estratégia e planejamento. No amor, tente não racionalizar tudo. Algumas conexões precisam apenas ser sentidas.
4: Já já voltamos com as previsões para Libra, Escorpião e Sagitário.
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1: Esse é o Café com Notícias, com as informações para você começar muito bem o seu dia. Vamos agora com o segundo bloco do Giro de Notícias desta manhã.
2: Há 6 dias do fim do prazo para a entrega da declaração do Imposto de Renda 2026, mais de 30 milhões de contribuintes já acertaram as contas com o Leão. Até o meio-dia deste sábado, a Receita Federal recebeu cerca de 30 milhões e 440 mil declarações. O número equivale a 69% do total previsto para ser recebido este ano. O Fisco estima receber 44 milhões de declarações até a próxima sexta-feira, 29 de maio, prazo final para a entrega. De acordo com a Receita, 62% das declarações entregues até o momento têm imposto a restituir. Cerca de 21% terão que pagar imposto de renda e aproximadamente 17% não têm imposto a pagar nem a receber. Quem não enviar a declaração no prazo pagará multa de R$ 165,74 ou 1% do imposto devido, prevalecendo o maior valor. Precisa declarar o imposto de renda quem recebeu rendimentos tributáveis acima de R$ 35.585, assim como pessoas físicas que obtiveram renda bruta da atividade rural acima de R$ 177.920. Da Rádio Nacional em Brasília, Daniela Longuinho.
3: A manhã desta sexta-feira foi marcada por debates e reflexões no auditório do histórico Palácio Gustavo Capanema, no centro do Rio de Janeiro, onde acontece o 7º Simpósio de Rádio, com o tema Rádio Nacional 90 anos, Memória, Inovação e Futuros da Mídia Sonora. O encontro discute os desafios do rádio diante das transformações culturais, políticas, sociais e tecnológicas da comunicação, ampliando as oportunidades de intercâmbio entre estudantes, pesquisadores e profissionais do setor. A diretora da Rádio Câmara em Brasília, Verônica Lima, falou sobre os desafios e a importância da capacitação para que mais mulheres ocupem cargos de gestão.
4: O homem que bate na mesa e diz: é assim que eu quero, é assim que vai ser, é respeitado. A mulher é chamada de histérica. Então, capacitação de mulheres para assumir cargos de gestão também é bem importante.
3: Ao falar sobre modelos de gestão, o gerente executivo das rádios EBC, Empresa Brasil de Comunicação, Tiago Regoto, mencionou os caminhos da rádio pública e destacou a importância da diversidade e da equidade.
5: A equipe de gestão da Rádio Nacional e da Rádio MEC, a maioria é de mulheres. A maior parte dos empregados, né, as empregadas da EBC, temos muitas mulheres. E eu acho que a diversidade ela é fundamental para o rádio público. Existem muitas coisas que fazem esse rádio público, mas tem outros elementos que tiram esse rádio do que o mercado pratica, do que o governo pura e simplesmente pratica e do que emissoras que, né, educativas, culturais, que têm uma missão com a sociedade.
3: Organizado pela EBC e pelo Grupo de Pesquisa Rádio e Mídia Sonora da Intercom, o simpósio celebra os 90 anos da Rádio Nacional, marco histórico da radiodifusão brasileira. Da Rádio Nacional, no Rio de Janeiro, Solimar Luz.
6: Mais de 140 milhões de reais já voltaram para os cofres públicos com o pagamento de parcelas atrasadas por meio do programa Desenrola Fies. O balanço foi divulgado nesta sexta-feira pelo Ministério da Educação, que contabilizou mais de 48 mil negociações em 10 dias de vigência do programa. De acordo com o governo, o programa já renegociou 2 bilhões e 800 milhões de reais em contratos atrasados e pode alcançar mais de 1 milhão de estudantes que contrataram o financiamento até 2017. Para tirar essas pessoas da inadimplência, o programa oferece condições especiais e descontos que podem chegar a 99%. Em algumas modalidades de renegociação, ainda é possível parcelar a dívida em 150 vezes. Para aderir ao Desenrola Fiéis, é preciso acessar o aplicativo do banco relacionado ao contrato, Caixa ou Banco do Brasil. Depois, selecionar a opção Renegociação do Fiéis, conferindo se a modalidade disponível está de acordo com o perfil da dívida. Em seguida, é necessário ler e aceitar os termos e efetuar o pagamento da entrada, via boleto ou débito na conta do banco. Da Rádio Nacional em Brasília, Sayonara Moreno.
7: A influenciadora Deolane Bezerra foi transferida na manhã desta sexta-feira para um presídio no interior de São Paulo. Ela foi presa na quinta-feira numa operação que investiga esquema de lavagem de dinheiro do PCC. Deolane Bezerra deixou o presídio em Santana, na zona norte de São Paulo, por volta das 5 da manhã desta sexta-feira e, de acordo com a Secretaria da Administração Penitenciária, ela chegou ao meio-dia na Penitenciária Feminina de Tupi Paulista, a quase 700 quilômetros de São Paulo. A cadeia tem capacidade para 714 detentas e abriga, no momento, 873. A influenciadora foi presa na Operação Vernix, que investiga a lavagem de dinheiro do primeiro comando da capital e aponta Deolane como caixa do crime organizado. De acordo com as investigações, Deolane Bezerra lavava dinheiro para o PCC por meio de uma transportadora criada pela facção na cidade de Presidente Venceslau. Ela foi presa na mansão em que morava, no bairro de Alphaville, em Barueri, na Grande São Paulo. Além da influenciadora, outras 5 pessoas são alvo da operação, entre elas o líder do PCC, Marcos Camacho, o Marcola, que está preso desde 1999. Marcola cumpre pena de mais de 200 anos de todos os crimes praticados. Deolane Bezerra já havia sido presa em setembro de 2024, em Pernambuco, numa operação que investigava lavagem de dinheiro e jogos ilegais. Em nota, a defesa da influenciadora alega que Deolane Bezerra é inocente e considera desproporcionais as medidas tomadas pela Justiça. Da Rádio Nacional em São Paulo, Sara Kines.
8: A ministra Carmen Lúcia, do Supremo Tribunal Federal, votou nesta sexta-feira por derrubar a flexibilização da lei da ficha limpa. Ela é a relatora da ação que tramita no STF e que questiona as alterações feitas pelo Congresso no ano passado a essa lei. Antes, o prazo de inelegibilidade variava de acordo com o processo no judiciário. Poderia durar vários anos, até 15 anos. E só começava a contar a partir do fim da condenação. Os prazos eram somados. Veio o Congresso e mudou tudo isso. O prazo agora ficou unificado em 8 anos e a partir da condenação. Outra coisa, ficou definido que o prazo máximo para que candidatos fiquem sem se candidatar será de 12 anos. As mudanças também proíbem mais de uma condenação por fatos relacionados. Na decisão desta sexta-feira, ao votar pela inconstitucionalidade dessas alterações feitas pelo Congresso, a ministra Carmen Lúcia entendeu que essas mudanças estabelecem um cenário de patente retrocesso e violam princípios como os da moralidade e da probidade. E ainda completou: não pode participar da vida política eleitoral quem descumpre as normas constitucionais e legais. Mais de 6 mil candidaturas já foram barradas desde 2012, quando a lei da ficha limpa começou a valer. Isso segundo o advogado Marlon Reis, um dos autores da lei. Lei, aliás, que nasceu de um abaixo-assinado. Foram, na época, lá em 2009, mais de 1 milhão e 300 mil assinaturas de eleitores, de cidadãos, na verdade. Quando as alterações foram aprovadas no ano passado, a medida foi sancionada com vetos pelo presidente Lula. Foi então parar no STF com o argumento de que as mudanças enfraquecem a lei original. O julgamento no Supremo é virtual e vai até a próxima sexta-feira, dia 29. Da Rádio Nacional em Brasília, Priscila Mazenotti.
9: Uma proposta do próprio Judiciário pretende criar um contra-cheque único para fiscalizar os pagamentos feitos a juízes de todo o país. A iniciativa é do ministro Edson Fachin, presidente do Supremo Tribunal Federal e do Conselho Nacional de Justiça. O CNJ vota a questão na próxima terça-feira, dia 26 de maio. Pela proposta, os contra-cheques serão padronizados para evitar o pagamento de verbas não autorizadas pelo STF na decisão que limitou os penduricalhos em março. penduricalhos são benefícios como auxílio natalino, combustível e moradia que, somados ao salário, podem fazer a remuneração passar do teto legal de R$ 46.300. Mas algumas vantagens foram mantidas pela corte, como diárias de viagens, ajuda de custo para alteração do domicílio legal e indenização de férias não gozadas. O Supremo decidiu em março também que indenizações, gratificações e auxílios devem ficar limitados a 35% do teto salarial dos ministros da corte. Se a proposta de Fachin for aprovada na próxima terça-feira, também ficará proibida a emissão de contra-cheques paralelos para o pagamento separado dessas verbas. O contra-cheque único vai reunir todos os valores pagos no mês, incluindo salários, indenizações e demais benefícios com base no total efetivamente depositado. Com isso, juízes, promotores e procuradores podem receber, no máximo, R$ 16.200 por mês em penduricalhos, o que leva a remuneração total a R$ 62.500 mensais. Com informações da Agência Brasil, da Rádio Nacional em Brasília, Oussama El Ghauri.
1: Fique ligado, depois do intervalo estaremos de volta com mais notícias, as informações do Brasil e do mundo, aqui no nosso Café com Notícias de hoje.
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13: Agora, as previsões para Libra, Escorpião e Sagitário. Signo de Libra.
14: Nascidos entre 23 de setembro a 23 de outubro.
15: Libra, o dia favorece novas conexões e encontros marcantes. Sua energia social estará mais forte e você poderá receber notícias ou mensagens importantes ao longo do dia. No amor, o céu pede coragem para falar o que sente, sem tentar agradar todo mundo ao mesmo tempo.
13: Signo de Escorpião.
14: Nascidos entre 24 de outubro a 22 de novembro.
15: Escorpião, a segunda chega intensa e transformadora. Você poderá sentir vontade de se afastar de ambientes cansativos e buscar mais paz emocional. O universo favorece mudanças profundas, principalmente ligadas à autoestima e aos relacionamentos. No amor, alguém pode surpreender você com sinceridade.
13: Signo de Sagitário.
14: Nascidos entre 23 de novembro a 22 de dezembro.
15: Sagitário, o céu traz movimento e oportunidades inesperadas nesta segunda. Conversas aleatórias podem abrir portas importantes para o futuro. Você estará mais inspirado e criativo, principalmente para resolver problemas antigos. No amor, evite fugir de sentimentos, só para manter a sensação de liberdade.
13: Já voltamos com as previsões para Capricórnio, Aquário e Peixes.
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16: Esse é o seu show da manhã, estamos de volta depois do casting publicitário Detonar Todas. 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Bom dia, cidade, aumenta o volume. Voltamos com a melhor playlist pra você.

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Esse bloco foi arrasador, é o show da manhã. Já já estão de volta com muito mais som pra você e participação também. E vou trazer o seu horóscopo do dia. Se liga, daqui a pouquinho tô chegando.

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2: Agora, as previsões para Capricórnio, Aquário e Peixes. Signo de Capricórnio.
1: Nascidos entre 22 de dezembro a 20 de janeiro.
3: Capricórnio, o dia favorece crescimento pessoal e fortalecimento emocional. Você perceberá que algumas responsabilidades não precisam pesar tanto quanto vinha imaginando. O momento favorece equilíbrio entre vida pessoal e metas profissionais. No amor, pequenos gestos terão muito mais valor do que grandes promessas.
2: Signo de Aquários.
1: Nascidos entre 21 de janeiro a 20 de fevereiro.
3: Aquário, a segunda desperta sua necessidade de autenticidade. Você estará menos disposto a manter situações superficiais e mais interessado em conexões reais. O céu favorece criatividade, mudanças de rotina e novas inspirações. No amor, uma conversa inesperada pode mudar completamente o rumo de uma relação.
2: Signo de Peixes.
1: Nascidos entre 21 de fevereiro a 20 de março.
3: Peixes, o dia será marcado por forte intuição e sensibilidade emocional. Você perceberá energias e intenções com muita facilidade. Então escolha bem quem terá acesso ao seu tempo e à sua atenção. No amor, o momento favorece cumplicidade, acolhimento e aproximações profundas. Confie mais no que seu coração já sabe.
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5: Chegando agora o terceiro bloco do Café com Notícias desta segunda-feira e vamos para mais um giro de reportagens.
6: A Caixa Cultural de Salvador recebe nos próximos dois finais de semana artistas, poetas, músicos, pesquisadores e amantes do cordel para mais uma edição da Feira do Cordel Brasileiro. A primeira etapa do evento acontece neste sábado e domingo com uma programação variada, com shows, repentes, cantorias, oficinas, palestras e exposições que celebram a tradição e a reinvenção da literatura de cordel. A feira terá uma segunda rodada de programação entre os dias 28 e 31 de maio. A abertura do segmento musical da feira será com o show Nos Passos do Rei Luiz, com o cantor e ator Xambinho do Acordeon. Ainda na programação estão previstas apresentações dos repentistas cearenses Guilherme Nobre e Zé Vicente, do cantor e compositor baiano Raimundo Sodré, do cordelista Chico Pedrosa, dos trovadores Leandro Traquilino e Davi Ferreira, além do show Samba de Compadres, com o baiano Mestre Bully Bully e o pernambucano Adiel Luna. No segundo fim de semana, acontece a exposição Nas Terras do Cangaço, O Cordel Era Lei, e oficina de literatura de cordel com Antônio Barreto. Já o espaço memorial repentista Caboquinho receberá feira de cordéis, livros, xilogravura e artes afins, e também uma palestra sobre a vida e obra de Rodolfo Coelho Cavalcante, jornalista e cordelista que teve importante papel na divulgação do cordel. O encerramento no domingo, 31 de maio, contará com as Pratas da Casa, com o show Poética Taluda, Oralidade Lúdica, Prosas, Versos e Cancioneiro Popular, do grupo baiano Canastra Real, e finalizando a feira, a roda de samba O Cordel Virou Samba, com a comunidade do Poço de Antônio Cardoso. A programação completa está disponível no Instagram, @feiradocordel, da Rádio Nacional em São Luís, Madison Euler.
7: O Ministério do Planejamento e Orçamento propôs fixar o valor da subvenção para a gasolina em 44 centavos por litro. A medida é uma forma de reduzir os impactos da alta internacional do preço do petróleo, provocada pelos ataques de Israel e dos Estados Unidos ao Irã. Segundo o Ministério, o valor corresponde à metade dos impostos federais incidentes sobre a gasolina. A medida será apresentada ao presidente Lula na próxima segunda-feira. No caso do óleo diesel, o governo já fixou uma subvenção de 35 centavos por litro, que entrará em vigor em junho, quando vai acabar a isenção dos tributos federais. O subsídio será uma forma de compensação temporária para reduzir o preço dos combustíveis para o consumidor final. Inicialmente, o governo planejava um benefício maior, mas a equipe econômica avaliou o cenário das contas públicas e definiu um valor que representa metade dos impostos. A medida terá um custo de R$1,2 bilhão por mês. O Ministério do Planejamento também definiu um bloqueio adicional de R$22 bilhões nos gastos obrigatórios no orçamento deste ano. Com a medida, o total de recursos bloqueados chegou a R$23,7 bilhões. Adotou-se a contenção de gastos para cumprir o limite do arcabouço fiscal. Segundo o governo, houve um aumento de R$25 bilhões em gastos com os benefícios previdenciários e de prestação continuada, mas também ocorreu uma economia de quase R$4 bilhões com o funcionalismo público. A projeção para o superávit primário para este ano é um aumento de R$3,5 bilhões para R$4,1 bilhões. Da Rádio Nacional em Brasília, Gésio Passos.
6: Ao julgar o último recurso da segunda instância, a seção criminal do Tribunal de Justiça de Pernambuco decidiu manter a condenação de Sari Corte Real a 7 anos de prisão em regime inicialmente fechado pela morte do menino Miguel Otávio Santana da Silva, ocorrida em Recife em 2020. O recurso tinha o objetivo de reduzir a pena imposta pelo crime de abandono de incapaz, que resultou na morte da criança. A decisão por 6-5 foi pela permanência da pena do julgamento, realizado em 8 de novembro de 2023. Sari já tinha obtido o direito de recorrer em liberdade. Mirtes Renata Santana de Souza, mãe de Miguel, se manifestou pelas redes sociais sobre a decisão da corte.
8: E a gente vai continuar cobrando por justiça, então vamos ver como é que vai ser, qual é o tipo de recurso que os advogados de defesa de Sari vai querer colocar. Então a gente vai continuar firme nessa luta. Peço a vocês que continuem de mãos dadas comigo, que continuem cobrando ao Tribunal de Justiça de Pernambuco que a justiça pela morte do meu filho seja feita. Que eles tenham celeridade no curso processual.
6: A sessão ocorrida nesta quinta-feira foi mais uma estratégia da defesa para diminuir a pena após uma primeira tentativa bem-sucedida. Em junho de 2022, a primeira vara dos crimes contra criança e adolescente do Tribunal de Justiça Pernambucano condenou Sari a 8 anos e 6 meses de prisão. A defesa conseguiu, por meio de um recurso, reduzir 1 ano e 6 meses, passando para 7 anos de reclusão em regime inicialmente fechado. O caso do menino Miguel teve grande repercussão nacional. A criança de 5 anos não resistiu ao cair do 9º andar de um edifício de luxo localizado na região central de Recife. Miguel estava sob os cuidados de Sari, que o deixou sozinho no elevador do prédio e voltou para o seu apartamento. O menino era filho de Mirtes Renata, que trabalhava como empregada doméstica para Sari e estava passeando com os cachorros dos patrões no momento em que a criança caiu. Com produção de Luciene Cruz, da Rádio Nacional em São Luís, Madison Euler.
7: O ministro do STF, André Mendonça, decidiu nesta sexta-feira que o banqueiro Daniel Vorcaro, dono do Banco Master, deve permanecer preso em uma cela especial da Superintendência da Polícia Federal em Brasília. Assim, Vorcaro deve ser levado de volta à sala do Estado-Maior, onde estava preso antes de ser transferido para a carceragem da PF. O banqueiro foi transferido para a Superintendência em março, quando foi novamente preso pela operação que investiga as fraudes do Banco Master. No local, Vorcaro tinha liberdade para receber seus advogados, que negociavam uma delação premiada com a PF e com a Procuradoria-Geral da República. A proposta de colaboração foi rejeitada nesta semana, por isso o banqueiro havia retornado para a carceragem da corporação. Segundo a PF, as informações repassadas por Vorcaro foram inconsistentes. Nesta sexta-feira, o advogado José Luiz de Oliveira Lima deixou a defesa de Vorcaro 2 dias após a rejeição da delação. A PF e a PGR continuam a negociar a colaboração premiada com o banqueiro. O ministro André Mendonça também votou pela manutenção da prisão do pai do dono do Banco Master, Henrique Vorcaro. Para o ministro, Henrique seguia no gerenciamento de uma milícia que atacava opositores das fraudes do Master. A decisão pela prisão ocorreu em plenário virtual, mas o julgamento foi suspenso após o pedido de vista do ministro Gilmar Mendes. Da Rádio Nacional em Brasília, Gésio Passos.
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15: 11 horas e 21 minutos.
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16: Voltamos, participa aí, manda o seu zap. Bom dia.

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Esse bloco foi arrasador, é o show da manhã. Já já estão de volta com muito mais som pra você e participação também. E vou trazer o seu horóscopo do dia. Se liga, daqui a pouquinho tô chegando.

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Show da Manhã, incrível, essa foi top, hein? Recordamos, e você ligadinho com a programação. Bora curtir as melhores? Chega mais! Daqui a pouco vou voltar, vou trazer indicações. O pessoal tá no trabalho aí, na obra, curtindo a melhor. Tamo junto e misturado na primeira. E também vou trazer horóscopo. Se liga, já já!

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1: Opa, chegamos, bom dia, good morning, sejam todos bem-vindos, prazer, J. Lu na sua boa companhia, aqui no seu top programa Show da Manhã, e quero você curtindo a melhor, sempre, a melhor música, também tem horóscopo, tem fofocas na sua manhã.
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1: É hora do Show da Manhã. Show da Manhã. Show da Manhã. Está no ar. É o Show da Manhã. Chega mais, aumenta o volume e vem com a gente. Pega muito bem estar contigo. Show da Manhã. A sua melhor companhia é aqui, na primeiríssima. Cheguei.

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2: Meio-dia, em ponto.
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7: Oi, gente, chegamos em mais um super hit sertanejo na sua semaninha. Johnny Quizzer por aqui na sua top playlist sertanejista, cowboys e cowboys de plantão. Que você tenha uma semana maravilhosa. Chegamos, bom trabalho e boa curtição com a gente.
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2: Hit Sertanejo, a sua melhor programação, hein? Que tal a sua top companhia no dia a dia, na sua primeiríssima? Daqui a pouquinho tô de volta trazendo mais um bloco. Segura aí!
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2: E aí, me conte onde você está, na sua casa, no seu trabalho, na rodovia, me fale. Vamos chegando com mais um bloco, quero você comigo, aumentando o volume, plugado, sintonizado, conectado com o Hit Sertanejo. Johnny Crazy continua contigo com a melhor programação sertaneja.
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1: Mais um bloco incrível passou na sua timeline do Hit Sertanejo. Daqui a pouco o Johnny tá voltando com muito mais som bacana pra você, amante do som sertanejo. Amante do Hits, Hits Sertanejo, aqui na sua primeira.
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7: Meio-dia e 35 minutos.
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1: Não tem mimimi, nem blá blá blá, nem desculpa, viu? Vamos curtir agora o modão? Vamos curtir as modas boas? O sertanejo rústico e sistemático no seu Hit Sertanejo? Johnny tá contigo. Vamos com mais um bloco arrasador. Vem com a gente. Aumenta o volume aí.
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1: Boa tarde, ouvintes do programa Uma Janela para o Mundo. Boa tarde aos meus patrocinadores e boa tarde, Nayara. Hoje, a nossa oração, na voz do nosso espírito de escol, nosso querido Francisco Cândido Xavier, ela vai para o espírito da minha irmã, Maria da Consolação Pimenta, que aniversariava ontem, se aqui ela estivesse na terra. Nós rogamos ao nosso Pai de Misericórdia que continue a protegê-la, a iluminá-la de paz, luz e discernimento no mundo espiritual, que ela tenha sempre muita paz. E também vai para a aniversariante, a dona Salete Fernandes Rabelo, esposa do senhor Alberto Rabelo, pai daqueles meninos maravilhosos, o Júnior, a Vânia, a Juliana e vovó de uns docinhos de coco. Que a Mãe Santíssima proteja sempre, querida dona Salete. E também vai para os aniversariantes, o Alisson Alves, Gleison Meira, Ana Macedo, lá de Diamantina, o Taquinho de Minas, Taquinho Silva, grande músico lá da nossa querida coluna, para o grande jornalista Rodrigo Bugarelli, que trabalha no estado de São Paulo. Nosso abraço, Rodrigo. Para o Júlio Costa, esposo da Maristé Fernandes. Para a dona Enedina Paixão. Para o Jackson Martins, produtor do Almir Sater e de vários outros grandes nomes por aí. Para a Deise Braga França, amiga lá de Peçanha, da nossa querida cidade de Peçanha. Para Ivone Fernandes, para o José Basileu Campos, para a Luciana Cardoso Carneiro, a Luciana, que tem a empresa Lalu, uma menina de um potencial extraordinário, que foi produtora do Skank, foi CEO da TIM em vários estados do Brasil. A Luciana tem um... Está faltando aqui a entrevista dela aqui para a gente, que já propus, mas a agenda dela é bem apertada e quase não sobra tempo, mas está na mira. E também e para os aniversariantes de amanhã, Leonardo Andrade, o Leonardo Andrade foi diretor da Andrade Gutierrez, é sobrinho dos Andrade Gutierrez e da empresa de diamantária lá em Diamantina. Para o nosso amigo Tadeu Oliveira, que tem um programa na Aranãs todos os domingos, programa super bacana. A Ana Maria Sena Campos, nossa amiga Ana, para o Geraldo Carneiro, para a Conceição Pimenta, para a Dilce Brandão, para a amiga lá puxa vida, aqui do Socorro, aqui, ó, que eu esqueci o outro nome, para João Afonso, a Licena, nossa querida Licena, para a Dona Ladinha Costa, a querida Dona Ladinha Costa, mãe da Silvia, da Simone, da Silvana, da Cibele, mãe do Tom, mãe do Antônio. E o nosso grande e forte abraço, desejoso de paz, luz e saúde para todos vocês.

0: Nossa Mãe Maria, Mãe da Luz Divina, estendo minhas preces a Ti, como mensageiro do amor eterno, neste momento de reflexão, abro meu coração para as bênçãos do além. Ave Maria, cheia de graça e amor, a chama que arde em teu coração é a luz que guia nossos passos. Em meio às sombras da existência terrena, imploramos tua intercessão por aqueles que buscam a paz interior. Santa Maria, Mãe dos aflitos, de todos os irmãos que enfrentam desafios e aflições, que tuas mãos suaves toquem os corações feridos, derramando consolo e esperança como a água bendita que purifica a alma. Ave Maria, mãos que acolhem os que partiram, receba em teu seio os espíritos que retornam à pátria espiritual. Que encontrem a serenidade nos teus braços maternos e que a transição seja suave como a brisa que acalma a tormenta. Maria, guia-nos na jornada da evolução espiritual, assim como foste guia para teu filho amado, Jesus. Que possamos, ó Mãe amada, aprender com as lições da vida, caminhando rumo à luz que nos leva de volta ao Pai. Ave Maria, mensageira da misericórdia divina, rogamos por todos os seres em sofrimento, que encontrem consolo nas palavras de amor e sabedoria, que permeiam as dimensões invisíveis que nos cercam. Maria, Mãe da Esperança, que teu amor inspire em nós a caridade, a compaixão e a compreensão, para que possamos construir um mundo de paz e fraternidade. Ave Maria, mulher de fé incomparável, ensina-nos a confiar na providência divina, a aceitar com resignação as provações do caminho e a celebrar com gratidão as alegrias que a vida nos oferece. Ó Maria, estrela resplandecente no firmamento, que tua luz nos conduza nos momentos de escuridão, nas trilhas sinuosas da vida terrena, semeia a compreensão, e que o perdão seja o farol que nos guia na senda do amor. Ave Maria, testemunha silenciosa dos corações, que teus olhos de amor maternal vejam a pureza em cada alma. Derrama sobre nós a virtude da humildade, para que possamos reconhecer a divindade que habita em cada ser. Santa Maria, guardiã dos laços familiares, abençoa nossos lares com a paz que só o entendimento traz. Que as diferenças se transformem em oportunidades de aprendizado, e que o amor floresça como jardim cuidado pelas mãos do Criador. Ave Maria, canção eterna que embala nossas preces, que teu cântico ecoe pelos vales da existência, levando consigo as súplicas daqueles que clamam por alívio, e que a harmonia celeste se faça presente em cada coração. Que assim seja, em nome de Deus e de nosso Senhor Jesus Cristo. Que a bênção divina repouse sobre nós, guiando-nos na jornada terrena e na ascensão espiritual. Obrigado, Senhor. Obrigado.
1: 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Alguém está pronto para ouvi-lo com fraternal atenção. Disque para 31 33 34 9700. do SOS Preces. Atendimento 24 horas em todos os dias. Ligue para o SOS Preces quando estiver aflito, estiver angustiado, estiver com depressão. 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A palestra inicia às 19 horas e termina às 20 horas. E você pode ir à palestra, participar, é muito importante para o nosso equilíbrio. É muito importante as palestras da Fraternidade Espírita Nova Luz na Rua Boa Vista, 148, no bairro São Geraldo, em Itamarandiba.
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2: Nós já estamos na linha com o senhor Luiz Carlos Braga, superintendente do Mercado Central de Belo Horizonte, para uma conversa. Nós aqui em Itamarandiba, que temos um mercado maravilhoso, para a nossa região é desponta muito à frente de outros mercados, o mercado de Itamarandiba. Boa tarde, senhor Luiz Carlos Braga. É uma honra recebê-lo em nosso programa Uma Janela para o Mundo. Seja bem-vindo.
3: Boa tarde, Diva. Boa tarde a todos os ouvintes de Itamarandiba, dos produtores rurais da cidade. É uma honra nossa, né, aqui de Belo Horizonte, falar com a comunidade aí de Itamarandiba, Diva.
2: A honra é toda nossa, senhor Luiz. Senhor Luiz, para contextualizar, como que foi a infância do senhor? Com o que o senhor brincava? Conta aí para a gente.
3: Ah, como todo homem, né, da faixa de 60 anos, eu gostava muito do futebol, né, Dico? Naquela época, nos anos 60, era futebol, os brinquedos não eram eletrônicos, não, os brinquedos eram brinquedos de rua, né? Mãe da rua, queimada, essas coisas que a gente tinha na infância nos anos 60, é que hoje não existe mais, né? Hoje a meninada aí quer saber de eletrônico, né, Dico?
2: Sem dúvida. Como que é essa brincadeira mãe da rua?
3: Mãe da rua, a gente coloca uma folha de um galho, né? E aí as pessoas têm que esconder, e aí a gente fica... Tem mãe da rua e pegador de lata, né? Que a gente falava, né? Aí as pessoas escondem e a gente tinha que buscar as pessoas para bater a lata no chão ou o galho, localizando a pessoa, né, no esconderijo.
2: Olha só, interessante. Ai, aqui a gente brincava disso, mas era esconde-esconde.
3: Esconde-esconde.
2: E tinha
3: também
2: que bater num poste. Batia, quando também, era na rua, gente, batia no poste.
3: A gente batia a lata no chão para dizer quem localizou a pessoa.
2: Olha só, aqui a gente batia a mão no poste, na porta, numa janela, qualquer coisa. Interessante. Mas é isso. E onde que o senhor cursou o primário?
3: Eu cursei o primário na escola Ana Cíntia, né, uma escola que era estadual. Depois passei já na infância, já na adolescência, né? O colégio que chama Colégio Sagrada Família, que é um colégio católico aqui em Belo Horizonte, onde eu terminei o terceiro ano. E depois eu fui para a PUC, Universidade Católica de Minas Gerais, fazer ciências contábeis, né?
2: Sim.
3: Tudo isso na época com bolsa de estudo, né?
2: Sim.
3: E hoje não existe mais. Naquela época existia bolsa de estudo, né? O pai da gente ia no colégio ou na faculdade e apresentava o comprovante de renda para a gente ter um desconto, né?
2: Sim.
3: Logicamente que na PUC foi vestibular, que hoje não existe mais. Hoje é o Enem, né?
2: Sim.
3: Mas naquela época a gente tinha que fazer um vestibular nas faculdades, né?
2: Eu sei. E na época era o Dom Serafim que era o reitor lá da PUC?
3: Era Dom Serafim, depois entrou um outro que eu não me lembro o nome, mas foi nos anos 80, né, que eu formei, 79, para ser mais exato, né? 79, 80. Eu fiz contabilidade, né? Fiz ciências contábeis, né?
2: O Dom Serafim nasceu aqui em Minas Novas, próximo de Itamarandiba. E ele veio para Itamarandiba aos 3 meses de idade, dentro de um balaio, carregado pelo seu João de Deus, lá de Minas Novas. E aqui, depois, ele foi para o seminário, e quem o custeou no seminário foi o meu tio Juquinha Pimenta, Juquinha Munheca. É muita história que a gente tem.
3: Tinha muita ajuda no passado, né?
2: Sim,
3: Hoje as
2: demais.
3: pessoas
2: As
3: são mais distantes,
2: pessoas.
3: mas no passado as pessoas se ajudavam muito.
2: Muito, muito mais do que hoje. Hoje
3: É verdade.
2: é dinheiro, pronto, acabou.
3: É verdade, infelizmente.
2: Quem tem, tem. Quem não tem, tem que trabalhar e conseguir.
3: É
2: Ah,
3: verdade,
2: melhor assim, né? Porque acabou aquela conivência bastante, mas ela ainda existe, muito forte no nosso país, o compadrio, né?
3: é verdade. É, infelizmente é isso,
2: É,
3: né? As
2: sem
3: pessoas estão
2: dúvida.
3: distantes umas das outras, né?
2: Sim. E quem foi que escolheu a contabilidade? Ah, nada! O senhor guarda alguma professora em sua memória e coração? Estava
3: Ah, sim.
2: esquecendo.
3: Eu tive uma professora de português, Dona Maria de Lourdes. Eu tive um professor de estatística e contabilidade, que era o Gilmar. Então, a gente guarda na lembrança, né, as pessoas que, quando, além dos pais, né, a gente guarda a lembrança daqueles professores que nos ajudavam muito a caminhar, né, na adolescência, né?
2: Sim.
3: E naquela época, a gente respeitar mais, né, os professores. Hoje, não, nem tanto, né?
2: É
3: Educação
2: verdade.
3: nossa, o professor tem um papel fundamental na formação da criança, do jovem e do adulto. Infelizmente, hoje, o nosso Brasil não valoriza tanto os professores como deveriam, né?
2: Sem dúvida, senhor Luiz Carlos. É um assinte. O professor é uma das profissões, eu acho que é até que deveria ganhar melhor nesse país, porque ela é de uma importância imensa para a criança, para o futuro do país.
3: Se a gente
2: Muita
3: considerar que,
2: importância.
3: se a gente considerar, né, Digo, tem muitas famílias que equivocadamente acham que a educação tem que ser na escola, né? Na verdade, a escola é um complemento da educação familiar, ela não pode fazer o
2: Sim,
3: papel da família, né?
2: de
3: E
2: jeito
3: hoje,
2: nenhum.
3: equivocadamente, algumas famílias, algumas mães, alguns pais mandam a criança para a escola achando que ela tem que aprender tudo, né? Mas a base está na família, né? A escola
2: Sem
3: é só um
2: dúvida,
3: complemento, né?
2: os valores, né,
3: Sim,
2: estão dentro da família.
3: verdade, é isso mesmo.
2: E, senhor Luiz Carlos, quem que escolheu a contabilidade? Foi o senhor que a escolheu ou foi ela? Ou o senhor foi escolhido por ela?
3: Na verdade, foram as duas coisas, né? Eu acabei sendo atraído por números, né? E naquela época, né, nos anos 80, 90, o contador era muito valorizado, né?
2: Sim.
3: Hoje menos, que está tudo muito informatizado, né? Então, eu achava, e realmente acho que foi o caminho, que fazendo contabilidade naquela época eu poderia ser bem-sucedido, né? E graças a Deus, acho que eu escolhi bem, né, o caminho de ter a formação que eu tive em administração e ciências contábeis.
2: Sim, eu conheci muito o senhor Acílio lá na Avenida Amazonas, no prédio do lado do edifício Condé, acho que era isso, do lado do
3: Fiz
2: edifício
3: Codó, isso, lá embaixo, muito aqui na
2: Codó,
3: base, isso, Codó, isso.
2: isso, do lado daquele outro grande prédio lá, que é até do pai de um conterrâneo meu aqui. Aquele Dantas lá, acho que. Dantes,
3: Dantes,
2: edifício Dantes.
3: isso.
2: É,
3: É, quase chegando na Praça 7, isso.
2: isso, tem um rapaz aqui que é filho dele, é aqui de Itamarandiba.
3: Sim.
2: E como que o senhor começou a trabalhar? Foi numa contabilidade? Como que foi?
3: Não, eu comecei diferente de muitos jovens para a época, sabe, Diva? Eu comecei, um tio meu tinha uma escola de datilografia aqui na Avenida Afonso Pena, no Edifício Acaiaca. E eu, com 14, 15 anos de idade, eu fui para lá para aprender a trabalhar. E comecei a fazer datilografia, né? Como todos acima de 50, 60 anos começaram fazendo datilografia.
2: Sim, eu também fui. Eu fiz no Senac.
3: Eu comecei a fazer datilografia lá na escola. Depois ele perguntou se eu queria ser instrutor de datilografia, ajudar os alunos lá, porque eu aprendi com facilidade. Então eu comecei a lecionar datilografia, né, para os alunos que passavam lá.
2: Olha,
3: E e criei uma certa agilidade, né, na máquina de escrever Olivetti, né, aquelas máquinas manual, né?
2: Uhum.
3: E depois eu comecei a trabalhar em alguns trabalhos esporádicos, em banco, né, Banco Beige, fazendo alguns trabalhos de freelance, datilografando voucher de lançamentos. Naquela época era tudo muito a máquina, né?
2: Isso.
3: Então comecei a trabalhar dessa forma.
2: Olha só, se eu sabia, o edifício Caiaca foi construído por um diamantinense.
3: Isso, diamantinense.
2: Nós temos história, o Vale do Jequitinhonha tem história nesse belo horizonte aí, ó,
3: uma imensa história,
2: muito grande. Na educação, no comércio, muito grande a nossa história.
3: Verdade.
2: Senhor Luiz Carlos, são 32 anos que o senhor está à frente da superintendência de um dos maiores patrimônios de Minas Gerais, que é o Mercado Central de Belo Horizonte. Como que começou essa história? Conta pra gente.
3: Eu, depois da formação que eu tive, eu fui trabalhar em Uberlândia, para uma empresa de auditoria que chama Pricewaterhouse, é uma multinacional de auditoria inglesa, né?
2: Sim.
3: Então, eu estava trabalhando em Uberlândia e a minha esposa não queria morar mais em Uberlândia, não queria, né? Aliás, não queria morar em Uberlândia, porque eu estava lá sozinho. E eu mandei meu currículo para cá em 92, que eu já tive várias passagens na área administrativa, financeira, na parte de controladoria, pela minha formação contábil.
2: Sim.
3: E aí eu vim para cá em 92, 93, para fazer um trabalho de auditoria no Mercado Central de Belo Horizonte. O mercado ainda era muitas lojas de madeira, muitos problemas no estacionamento. Eu vim para cá para organizar o então Mercado Central e acabei ficando aqui até hoje, bebendo da área do mercado. Eu fui contratado primeiro como assessor da diretoria. Quando foi no ano 2000, criaram o cargo de superintendente e me convidaram a ser o gestor do Mercado Central, que aqui estou já desde 92 para 93.
2: Que maravilha, hein? É uma história. E o senhor é administrador, contador e auditor.
3: Sim. Sim.
2: O quanto a sua formação técnica ajudou a colocar ordem na casa, no Mercado Central?
3: Ah, muito, Diva, porque nos anos 90, né, e até hoje, né, mudou muito o mercado, mas naquela época o mercado ele era administrado por comerciantes, né? E comerciante, ele cuida muito bem daquilo que é o papel dele, que é o legado dele, que é o comércio, né? E nem todos têm uma visão administrativa ou uma visão contábil da coisa.
2: Sim.
3: Então, eu fui convidado a fazer um trabalho de modernização, de gestão, de administração do Mercado Central, juntamente com o presidente da época, porque a cada 4 anos muda a diretoria do mercado. E eles são comerciantes, eles não são gestores, né? E eles não têm tempo para se dedicar à administração do mercado. Por isso que contrataram um profissional para poder cuidar do dia a dia do mercado. E eu tive muito apoio, né? Eu já estou hoje, trazendo para o dia de hoje, eu estou no oitavo presidente, né? Eu estou no oitavo presidente que eu trabalho. Então, são 8 gestões, cada gestão são de 4 anos, né?
2: Sim.
3: Então, eu já estou no oitavo presidente que eu trabalho. E é a forma de colaborar com ele, né? Logicamente que a decisão final é do presidente, mas eu, enquanto gestor, eu levo as minhas ideias, as minhas experiências, para a administração do mercado, e a gente tem sido muito feliz nisso. Né? Hoje, o Mercado Central é considerado hoje o terceiro melhor mercado do mundo, um espaço que cresceu com a cidade de Belo Horizonte, um espaço que é a cara dos mineiros, né?
2: Sim.
3: Só do norte de Minas vem muito aqui, do sul do Brasil, do sul de Minas, enfim. Hoje o mercado acaba abraçando todas as classes culturais e econômicas, virou, nesse período todo, cada um colaborando com uma parte, nós viramos realmente, como você disse, um grande equipamento, um grande marco no Brasil aqui, que é o Mercado Central de Belo Horizonte.
2: Sim, E, senhor Luiz, nesses 32 anos, qual foi o caso mais curioso, engraçado ou emocionante que o senhor presenciou nos corredores do mercado?
3: Ah, tem vários, né? Infelizmente, tem vários. Tem vários momentos bons, tem ruins, mas a gente já teve óbito, né? Falecimento de lojista dentro do box, né? Dentro da loja. A gente já teve falecimento de cliente dentro, nos corredores do mercado central, né? De morte súbita. Essa é a parte ruim. Mas a parte boa é que o turista, o governador do estado, já recebi aqui para duas ou três vezes candidato a presidente da República, né? Já recebi o Lula duas vezes, já tinha recebido a Dilma Rousseff, já recebi o Bolsonaro. O mercado acaba tendo esse papel, né, político também muito forte. Então, são muitos momentos ruins, são mais os momentos bons que superam os ruins, né, que a gente
2: Sim,
3: tem, né?
2: Com certeza.
3: Então, são vários momentos aqui que eu já passei com funcionários nossos, com colaboradores, com lojista, com a cidade em si, mas a gente vai caminhando com fé, né?
2: O que é importante, né? Fazendo o trabalho do senhor e com maestria, né?
3: Graças a Deus.
2: Então...
3: Tanto é que o ouvinte entender, a cada 4 anos, Dida, a diretoria do mercado é eleita por uma Assembleia Geral de 620 associados, 620 comerciantes.
2: Sim.
3: Então, a cada 4 anos, essa Assembleia Geral, né, que são 620, escolhe uma diretoria executiva que vai gerir o mercado pelos próximos 4 anos. Eu sou técnico, eu não sou comerciante. E como técnico, quem aprova a minha permanência é o Conselho de Administração, que são 31 conselheiros. Então, para o ouvinte de Itamarandi e região entender, né? São 620 comerciantes, que a cada 4 anos escolhe um conselho de 31, esses 31, entre eles, escolhem a diretoria de 3 diretores para fazer a gestão do mercado central do Belo Horizonte pelos próximos 4 anos. E eu, como sou gestor, eu sou eleito, escolhido, aprovado por esse conselho de 31 pessoas. Então, significa que o trabalho está sendo... Está indo no caminho, né?
2: É exitoso, né?
3: Graças a Deus. Então, são 8 mandatos que o Conselho renova a minha permanência aqui. Não?
2: Que maravilha! E que continue. Senhor Luiz Carlos, são 620 lojas no Mercado Central?
3: Não, são 400 lojas, 620 associados. Que tem associado e tem mais de uma loja, né? Então, o mercado hoje. São 400 lojas. 35 mil metros quadrados de área, né, para o pessoal que está nos ouvindo entender, são 4 quadras aqui em Belo Horizonte. A gente fica localizado próximo à Praça Rui Soares, em frente ao Centro de Convenções Minas Centro. Desculpa, então são 34 mil metros quadrados de área total. E aqui são 400 lojas, né? Hoje não são mais box, né, como a gente costuma dizer, nos mercados municipais aí fora. Aqui não são box mais, são lojas. E viraram lojas de alvenaria, né? No passado eram box de madeira, de lona, hoje são alvenarias. Né?
2: Sim.
3: Então são 400 lojas.
2: E a avó da minha cunhada, e ficou para ela, ela tinha 4 lojas aí. Oh. Eu esqueci o nome dela, era Alain.
3: Maravilha.
2: Qualquer coisa, Alain. E a minha cunhada chama Alexia Delgado Alain. Ela era Alain.
3: Maravilha.
2: Qualquer coisa, Alain. E a minha cunhada chama Alex

0: 34 mil metros quadrados, que a gente começa o dia aqui com 2.600 pessoas, né? Que são os nossos colaboradores, mais o público que começa a chegar e mais os funcionários das lojas, né?
1: Sim.
0: Então, logicamente, como gestor, eu tenho que ouvir o comerciante, eu tenho que ouvir o público, eu desço, tomo café, rodo pelos corredores para depois subir para a minha sala, né? Mas a gente tem que estar sempre atento aos bastidores que acontecem por aqui, né?
1: Sim, e engraçado, aqui em Itamarandiba o mercado são bancas, são mais de 200 bancas.
0: Isso.
1: Que eles vendem os produtos, mas isso. Muito organizado. O senhor precisa ver que bacana que é o nosso mercado. O senhor que precisa bom. Vir aqui conhecê-lo.
0: Com certeza.
1: Quem sabe um dia o senhor não vem?
0: Nossa. Com certeza estarei aí, porque hoje o mercado central do Horizonte acaba sendo um case de sucesso e de gestão muito grande. Então, é muito comum alguns prefeitos, secretários, comerciantes de outras partes do município, do estado de Minas Gerais, virem ao mercado central para conhecer o nosso modelo de negócio. Né? Muito comum isso.
1: Que bom. Então,
0: com certeza estarei em Itamarandiba a qualquer momento desse.
1: Pois é, o senhor precisa vir aqui. É no sábado, que é a feira aqui. Bomba é no sábado.
0: Os mercados do interior, os mercados assim, têm esse papel, né, Dira? De final de semana, a agricultura familiar, ela faz a produção durante a semana e no sábado, domingo, ela tem que escoar isso. Sim. Na cidade. Então, ela vem para a cidade, o município, próximo, e ela faz ali, coloca os seus produtos, isso é muito comum, né? E a gente valoriza muito o produtor rural, a agricultura familiar, porque ele que sustenta esse Brasil, né? O agronegócio hoje, ele que realmente sustenta a economia do país é o agronegócio, não é
1: sem
0: só
1: sem dúvida alguma, é verdade. Ou aproveitar para mandar um abraço para o nosso secretário de Agricultura de Itamarandiba, o senhor Eli Nunes. Ele está nos ouvindo. Manda um abraço para ele.
0: Um abraço para o secretário, né?
1: Ele é uma pessoa bastante atuante. E quem construiu o nosso mercado aqui foi o gestor passado, o Dr. Luiz Fernando Alves, que agora é até candidato a deputado federal. Ele foi prefeito por duas vezes, foi o prefeito mais votado de Itamarandiba. Ele teve 87% dos votos na última eleição que ele participou, né? Teve 87%.
0: Ué, que bom. Aprovação muito boa do município, né? Significa que é um bom gestor, né?
1: Sem dúvida, foi mesmo.
0: Eu estive ano passado aí fazendo o mercado de Januária, fiz o mercado de São Francisco, Brasília de Minas. A gente está fazendo um trabalho lá em Montes Claros com o prefeito Guilherme, tudo pelo SEBRAE como gestor, auxiliando o município a capacitar os seus permissionários a cuidar do mercado.
1: Oh, que maravilha!
0: Fazer trabalho com o SEBRAE também há muitos anos.
1: Que maravilha! Nós aqui precisamos de trabalhos assim para poder incrementar o nosso mercado. E o nosso prefeito aqui, o doutor Pedro, ele é muito aberto às novidades, às coisas para incrementar o município, né?
0: Perfeito.
1: Elevar o nosso município. E o produtor rural agradece, porque o homem do campo ele sofre demais e precisa ser valorizado, ser bem acolhido no lugar onde ele expõe o fruto do seu suor, né?
0: E os mercados, ele tem esse papel, né? Os mercados são equipamento antigo. Eu costumo dizer que os três equipamentos mais antigos do município são os mercados públicos, igrejas e cemitérios, né?
1: Sim.
0: Porque são três equipamentos que qualquer pequeno município tem. E os mercados, eles têm esse papel, desde o século XIV, tem um espaço de compra e venda, né? Então, ele tem hoje um espaço de fomento, ele tem um espaço de cultura e de turismo do local. Então, É muito comum a cidade se encontrar.

0: entrar no mercado no final de semana. Eu costumo dizer que todos os mercados têm um caldo de cana e um pastel, né, para a comunidade se encontrar, comer.
1: Sim.
0: Então, os mercados hoje, os prefeitos têm dado muito valor ao equipamento do mercado municipal, justamente como espaço de fomento, cultura e negócio para o município, sabe?
1: Sim.
0: Fora esse espaço que a senhora colocou muito bem, que recebe hoje a agricultura familiar como um espaço para eles colocarem o seu produto. Né? Então, eu costumo dizer o seguinte: quer conhecer a cultura de uma cidade, vá aos mercados. Ali tem a cultura, a gastronomia, a história do município começa pelos seus mercados.
1: Sem dúvida alguma. E Itamarandiba tem história, o senhor precisa ver.
0: Imagino,
1: maravilhoso. O senhor tem que unir aí com o nosso amigo Muraí Caetano.
0: Muraí.
1: E vir aqui em Itamarandiba, uai. Precisa.
0: Com certeza está nos ouvindo. Um abraço para
1: um abração. Muraí, eu já vi aqui ele. Abraço para o Luiz Carlos. Para você, Diva. Outro grande para o senhor Muraí. Muito obrigada, sempre. É uma criatura extraordinária, né?
0: Nossa. Ele tem um bom restaurante aqui.
1: É,
0: Chico da Cafua.
1: Chico, eu sei.
0: Mineira, um frango amoropado, né?
1: Isso, conheço lá muitos anos. Ele é amigo de longa data, pessoa extraordinária. E que ficou na... Eu acho que é patrimônio de Belo Horizonte, o Chico da Cafua. É patrimônio aí dessa cidade.
0: Que agora está deixando com os filhos, ele está descansando mais aí. Já cumpriu o papel dele, né? O Moraes já cumpriu.
1: Isso, mas é isso tem aí. Que ficar fomentando aí por trás, uai.
0: Verdade.
1: A beleza do negócio que ele criou, né? Que ele manteve por tanto tempo e com tanto brilho. E, senhor Luiz, manter a essência de um mercado que tem quase um século de história, mas, ao mesmo tempo, modernizá-lo é um desafio, né? Como o senhor equilibra tradição e modernidade?
0: É um desafio, né? Colocou bem. Nós estamos caminhando para o nosso centenário, que agora em 2029, né? O mercado desse ano completa 97 anos. Se a gente considerar o primeiro mercado público, né, que acontece aqui próximo à rodoviária, a gente está colocando um espaço que tem aí já quase 126 anos. Né? Mas, como todo equipamento, diz, lá embaixo, as lojas, tem que ser mercado que você compra na caderneta, tem caixote, tem história. A gente já tem lojas aqui na quarta geração. Mas a administração ela tem que ser moderna, né? Ela não pode parar no tempo. Né? Então, hoje, o ouvinte tem uma ideia, nós temos um mercado com 426 câmeras. A gente consegue contar o público que entra e sai do mercado central. São câmeras de alta definição, são câmeras com reconhecimento facial. O mercado tem Instagram, né? O ouvinte aí pode nos acompanhar, né? mercadocentralbh.com. São 238 mil seguidores lá no nosso Instagram. Enfim, a administração, Diva, ela tem que acompanhar o que há de moderno em termos de administração, né? Mas não perder a essência de mercado lá embaixo. Então, ouvinte entender, não é todo comércio, não é toda atividade que a gente aprova dentro do mercado central. Este conselho de administração e a administração, né, eu que sou o gestor, a gente tem que aprovar o ramo que quer operar aqui. Né? Então é muito comum, às vezes, uma pessoa alugar a loja para terceiro, a gente precisa saber qual é o ramo que essa pessoa vai trabalhar. Né?
1: Sim.
0: Então tem alguns ramos que não interessam ao mercado. Né? Então a gente tem que tomar muito cuidado para não descaracterizar o mercado.
1: Isso é muito importante, muito importante. E o mercado central é considerado um dos melhores do mundo, é o terceiro, né? Do ponto de vista de gestão, qual é o grande segredo para manter esse padrão de excelência por tantas décadas?
0: É o diálogo, né, Dito? Ele está sempre conversando com todo mundo, né?
1: Uau!
0: A gente está sempre dialogando com todo mundo, ouvindo as pessoas, né? Isso é importante, ouvir o cliente, ouvir o lojista, ouvir todo mundo para ver se a gente está no caminho certo, né? A gente, ninguém faz nada sozinho, né? A gente é uma engrenagem. Então, a gente tem que estar sempre ouvindo as pessoas e estar aberto às mudanças, né? Isso que eu acho importante.
1: Sim. Como auditor e contador, como o senhor enxerga o mercado central como motor econômico para BH? Quantos empregos diretos e indiretos giram em torno dele hoje?
0: É, diretamente, são quase 3.200 empregos diretos.
1: Sim. Né?
0: Porque são os lojistas com seus funcionários e a nossa administração, né? É, logicamente, se a gente considerar a parte externa, indireta, que vem abastecer o mercado central, que são os comerciantes do Ceasa, das lojas, nós estamos falando de um universo aí de mais de 5 mil pessoas. Né?
1: É,
0: o mercado tem um PIB, uma economia maior do que muito município, né? Porque nós estamos falando de um espaço de 35 mil metros quadrados com 400 lojas, né?
1: Sim.
0: Então, isso acontece muito por aqui, né? É, mas o mais importante é saber que a gente está contribuindo com a economia da cidade, contribuindo com as famílias que passam por aqui, né? Isso é importante para a gente colocar, né?
1: Sim.
0: É, só ter uma ideia e o ouvinte... Nós temos 400 lojas, nenhuma vaga. Vacância nossa é zero. Né?
1: Uau! É,
0: então, a gente sempre as lojas do mercado são muito ocupadas. Né? Nós não temos lojas vazias por aqui.
1: Uhum. Só aí já mostra o poderio do mercado.
0: Sim, uhum. Graças a Deus. Né?
1: Sem dúvida, o sucesso.
0: Eu disse aí para o ouvinte que são 426 câmeras. E aí a gente consegue contar o público que entra e sai do mercado. Então, hoje nós temos um público mensal de mais de 1.200.000 pessoas passam por esse espaço.
1: Uau!
0: Que é considerado o terceiro melhor mercado do mundo, o maior atrativo turístico da capital mineira, né?
1: Sim.
0: Belo Horizonte não tem mar, né? Mas não tem mar, não tem rio próximo.
1: Mas tem então, bar?
0: Nós temos os bares do mercado, né? Os bares da cidade, né?
1: Sim.
0: É, então, a gente só perde volume de pessoas anual para o aeroporto de Congonhas e o aeroporto de Guarulhos. Temos anual de público. Né?
1: Nossa!
0: Então, a experiência está aqui, a gastronomia está aqui dentro, a cultura da cidade, a história da cidade. Todo mundo se encontra por aqui, todo mundo do Norte de Minas tem uma história, coloca algum produto aqui dentro. Então, é isso. A nossa responsabilidade vai aumentando quando a gente representa boa parte do estado de Minas Gerais aqui nesse espaço.
1: Sim. De Itamarandiba, o senhor sabe me dizer se tem algum produto de Itamarandiba sem ser o abacaxi, que eu sei que já foi...
0: Era
1: o sucesso daí, o abacaxi.
0: E
1: daqui.
0: Ainda continua sendo o abacaxi aqui da Praça do Abacaxi. É, com certeza, Diva. A gente tem muito produto no Norte de Minas, né? Entra muito aqui dentro. É, depois eu posso pesquisar e mandar para você. Mas, com certeza, os produtos do mercado são de toda a parte de Minas Gerais e do Brasil. Né?
1: Sim.
0: Então, Minas Gerais se encontra aqui dentro desse espaço. Né?
1: É maravilhoso. Eu mesma, todas as vezes que eu vou a Belo Horizonte... Eu vou aí, é onde eu compro meu queijo, canastra,
0: que
1: é onde eu compro canela, cravo, um monte de chia, quinoa, linhaça dourada, compro aí, semente de abóbora, as coisas do meu uso, eu compro aí.
0: É.
1: E gerenciar um espaço privado com forte apelo público e com centenas de lojistas independentes exige muita diplomacia. Como é a relação e a gestão com esses permissionários lojistas?
0: Ah, tem que ter o melhor possível, né? Logicamente que a gente tem regras, né, de circulação, né? Eu administro as áreas comuns, né? Então a gente tem um regimento interno que as pessoas têm que respeitar, né? Logicamente que se não respeitar, a gente tem algumas sanções administrativas, mas a gente nunca quer multar ninguém, a gente não quer ter sanção administrativa com ninguém. Então é o que eu disse, é o diálogo, é a diplomacia, mostrando a eles o que ele fizer de errado pode repercutir no mercado todo, né? Porque
1: sim.
0: Ninguém fala da loja A ou B, né? Se tiver algum problema, fala do Mercado Central, né? Como instituição. Então, o trabalho nosso é cuidar da marca, cuidar da instituição, e aí está sempre dialogando com todo mundo, mostrando a importância do trabalho dele, né? Porque é o que eu disse, se a gente tiver algum problema aqui, nunca vai falar que é a loja A ou B, né? Fala o todo, né?
1: Então, vai falar o Mercado Central.
0: O mercado, é verdade. Isso. É verdade.
1: E na visão... O senhor ia falar alguma coisa? Pode falar.
0: Não, desculpa, pode falar, dona Dilma.
1: Na visão do senhor, de consultor do SEBRAE em Minas Gerais, quais são os erros mais comuns que gestores de outros mercados públicos ou privados cometem e que o Mercado Central soube evitar?
0: Diva, para onde eu estou rodando o Brasil todo? Eu estou indo agora, quarta-feira, estou lá em Rio Branco, no Acre.
1: Sim.
0: Eu estou falando com o prefeito de Rio Branco, com os 320 permissionários. Aonde eu vou no Brasil todo, Diva? Eu digo o seguinte, não é papel da prefeitura cuidar de mercado, né? Quem tem que cuidar de mercado são os próprios permissionários, os próprios comerciantes. A prefeitura tem um papel de colaborar, de ajudar, de preparar os permissionários. Por que eu digo isso? Às vezes a prefeitura ela não tem recursos suficientes para colocar no mercado, né? Ela precisa do mercado enquanto equipamento de turismo, de fomento, mas ela tem a saúde, a educação, as questões sociais para cuidar, né? Infelizmente acontece isso. E aí os permissionários acabam se acomodando, achando que a prefeitura tem que cuidar de tudo, né? Na verdade, os permissionários que tem que cuidar. É o que aconteceu com o mercado. O mercado é uma associação de comerciantes desde 1964, que é privado, né? Então, o modelo de negócio hoje, a gente leva para o Brasil todo orientando os comerciantes, os permissionários, que eles mesmos têm que se organizar e tocar o mercado, né? Não ficar esperando só a decisão de prefeitos, né? Isso é importante. Está aí o prefeito de Itamarandiba, que fez um bom trabalho, está fazendo. Mas ele passa. Aí entra outro que às vezes não tem o mesmo olhar para o mercado, aí os comerciantes que têm que ter esse olhar, né? Não é só o gestor público. Então eu acho que o Mercado Central é o que é, porque o olhar nosso aqui é diferente, né? Eu estava dizendo do ramo de atividade. Muitas vezes na prefeitura não tem, às vezes, o poder de fiscalizar o permissionário. Aí ele coloca o que ele quer no mercado, aí vira um espaço muito eletrônico, de muita roupa, né? Sai um pouco da característica de mercado. Já quando você tem os comerciantes, eles mesmos podem controlar a gestão deles, né? É o que eu tenho orientado no Brasil todo que eu estou indo, e tem dado sucesso, né? A agenda está cheia e a gente tem feito esse trabalho com os prefeitos, secretários, com os permissionários, mostrando para eles que eles mesmos é que têm cuidado do mercado. A prefeitura, ela é uma parceira. Ele é um órgão fiscalizador, mas a gestão tem que ser por parte dos comerciantes, né?
1: Sim. E como o Mercado Central lida hoje com as questões de logística, abastecimento e descarte de resíduos, considerando que ele está no coração do hipercentro de Belo Horizonte?
0: Nós estamos agora com um trabalho justamente isso, né? A gente tem hoje... O mercado não tem muito espaço, né? Eu gostaria de ter um espaço maior para fazer um descarte mais elaborado e selecionado das coisas. Nosso lixo é 90% inorgânico, né? Mas eu tenho ainda alguns produtos que a gente separa, né? A gente separa o papelão, separa a lâmpada, separa latinha de alumínio. Então, esse trabalho, pensando... da sustentabilidade, a gente ainda tem, sabe? Isso é importante a gente ter. fazer, né? Então, vai muito da consciência do lojista e poder separar para o nosso pessoal da limpeza passar e recolher, né? Como a gente faz na casa da gente, né? Isso é o futuro do mundo, é esse, a questão da sustentabilidade, né?
1: Sim.
0: Então, a gente tem que ter esse papel muito forte aqui dentro, né?
1: E o Mercado Central deixou de ser apenas um local de compras e virou o maior ponto turístico de BH. Em que momento houve essa virada de chave para o foco no turismo?
0: É importante essa pergunta sua, porque a gente está aí na iminência de outra Copa do Mundo. Em 2012, quando chega a Copa das Confederações, e 2014 a Copa no Brasil, a gente reposicionou o mercado como um grande atrativo turístico, né? Porque o mercado não é só varejo, né, Tico?
1: Sim.
0: Você imagina a capital do tamanho que é Belo Horizonte, com 2,5 milhões de habitantes, as pessoas não saem mais dos seus bairros para vir ao mercado comprar um quilo de tomate, um molho de cebolinha, um pé de alface. Você compra hoje próximo à sua casa, que tem pequenas mercearias, que tem pequenos sacolões. Imagine que todo o município tem isso, né? Os sacolões, os ABCs.
1: Sim,
0: né?
1: Sim.
0: Tenho certeza que Itamarandiba tem isso também.
1: Tem também.
0: Então, a gente teve que reposicionar o mercado como um grande atrativo turístico a partir de 2012. Né? E aí, quando chega em 2016, uma revista de uma companhia aérea, né, que é a Latam,
1: sim.
0: Numa revista de bordo dela, ela faz uma pesquisa. Quais eram os 10 melhores mercados do mundo de seus olhos e estômago. Né? Então, para nossa surpresa agradável, o mercado foi eleito terceiro. Então, naquele momento, eu vi a oportunidade da gente, para ser redundante, ir para o mundo. Né? A gente colocar um marketing pesado e a gente começou a investir lá em 2013, no ano antes da Copa, a gente começou a investir com a prefeitura local, com a Belotur, né, que é uma autarquia de turismo, para fazer um receptivo para o turista que estava vindo assistir a Copa do Mundo no Brasil. E aí não paramos mais. Né? Então, hoje, o mercado ele é muito turístico, principalmente de quinta e domingo. Né?
1: Sim.
0: Se o nosso ouvinte estiver aqui no final de semana, ele pode encontrar com a gente aí do Norte de Minas, do Sul de Minas, porque o mercado virou um grande atrativo turístico, né? Porque o varejo eu vou concorrer com o hipermercado da esquina, com o sacolão da esquina. Então a gente reposicionou como atrativo turístico. Aí que você tem a gastronomia, né? O queijo mineiro, o doce, a goiabada, que o turista procura muito, a cachaçinha mineira, né? Então a gente, acho que a gente foi muito feliz nesse reposicionamento enquanto atrativo turístico, sabe, Dino?
1: Sem dúvida alguma. É um sucesso. O famoso fígado com giló e a cerveja gelada na estufa viraram patrimônio cultural da cidade.
0: Isso,
1: como
0: isso
1: que o mercado trabalha a promoção dessa gastronomia raiz?
0: A gente está sempre divulgando as redes sociais. E aí agora, boa pergunta, né, que você me faz, porque pelo quinto ano consecutivo a gente vai fazer uma parceria com a prefeitura para fazer o Arraiá de Belô, lá no Mineirinho. A gente vai fazer a Arena Gastronômica do Arraiá pelo quinto ano. Então, a gente leva 6 bares do mercado para vender lá as iguarias juninas, o fígado cebolado. Então, a gente está sempre divulgando o fígado por aqui nos eventos que a gente vai, né? Porque o fígado está para o mineiro como o churrasco está para o gaúcho, né?
1: Sim,
0: então, a gente está sempre divulgando. E lá no Arraiá agora a gente vai ter, além dos pratos juninos, a gente vai ter o famoso fígado cebolado com giló pelo quinto ano consecutivo lá no Arraiá de Belém. Um evento para mais de 80 mil pessoas.
1: Maravilha! Receber turistas do Brasil e do mundo exige uma preparação da equipe e dos lojistas. Como é feito o treinamento para que o atendimento continue com aquele jeitinho mineiro, mas de forma profissional?
0: O lojista, ele acaba tendo um jeitinho mineiro, que ele atende o turista internacional muito com mímica, né? E às vezes alguém tá acompanhando, algum parente. Mas o nosso time administrativo, a gente tem um receptivo que as duas colaboradoras nossas aqui da área de marketing falam inglês e francês. Né? A gente treinou as meninas para isso, para justamente atender o turista que vem ao mercado e que queira uma palestra, que queira uma história do mercado. Então, a gente tem um receptivo hoje que duas colaboradoras nossas falam fluentemente o inglês e o francês. Sim. Já nas lojas, é muito comum o lojista, às vezes, atender por língua, né? E dá certo, né? Como um bom mineiro, acaba dando certo.
1: É verdade. E como o mercado central tem se adaptado às novas tecnologias? Os lojistas tradicionais já estão inseridos no e-commerce e no ecossistema digital?
0: Sim, o que que acontece, né? Como a gente tem um equipamento com 97 anos, a gente já está na terceira e quarta geração aqui. Então, os filhos de alguns comerciantes já estão introduzindo o e-commerce, tem o iFood aqui dentro, ainda mais depois da questão da pandemia, né, de 2020. Sim. Eles tiveram que buscar alternativa, né, de atender para o iFood, atender pelo e-commerce e se virar. E isso continua, né? Sim. Logicamente que a venda presencial ela é muito importante, porque você fala diretamente com o dono, você fala de futebol, de política e tudo, né? Não se muda, né? A venda presencial é muito importante, mas a tecnologia hoje prevê que muita gente aqui atende hoje por teleentrega, por iFood, por motoqueiros aqui, abastecendo hotéis e restaurantes na cidade de Belo Horizonte. Né? A gente não pode parar, né? A gente tem que estar sempre acompanhando o que há de moderno, mas sem perder, como você disse lá no início,
1: a originalidade.
0: A originalidade, a essência de mercado.
1: Sem dúvida. Hã? E qual é o perfil do visitante do mercado central hoje? Mudou muito da época em que o senhor assumiu a superintendência para os dias atuais?
0: Não, o que que acontece com o mercado? O mercado ele é um espaço que não é excludente, né, Tito? Quem é do shopping, quem é da Zona Sul, vai no shopping da Zona Sul, não vai no shopping da Zona Norte, né, nas capitais, né? Quem é do camarote não vai na arquibancada, né? E o mercado não tem isso. O mercado ele tem um papel agregador, o mercado ele tem um papel de fazer amizade, né? De ser um ponto de encontro. Então, eu costumo dizer que aqui tem de A a Z. O ouvinte tem uma ideia, aos domingos a gente recebe aqui a ministra Carmen Lúcia. Ela mora aqui no bairro próximo, ela está sempre no mercado fazendo suas compras, né? Há duas semanas atrás, eu recebi o governador de Goiás, né, o Caiado. Então, o mercado tem isso. Ele sempre, as pessoas passam por aqui, por ser um atrativo turístico. Agora, sem distinção de classe, de questões econômicas e sociais, né, o mercado ele abraça tudo. Ele tem esse papel desde dos anos 60, ele tem esse papel e continua tendo, né? Então, é importante a gente não ser um espaço excludente, né? A gente está sempre recebendo todo mundo da mesma forma. Aqui tem para todos os gostos, os bolsos. O mais importante é isso, né? Diferente, com todo carinho e respeito, de alguns shoppings da capital que, infelizmente, quem é da Zona Norte não frequenta o shopping da Zona Sul, né?
1: Isso mercado, é uma verdade.
0: O mercado é diferente. O mercado é diferente. O mercado, a gente, todo tipo de público passa por aqui, né?
1: E com isso perdem muitos clientes, não é?
0: Sim, os shoppings perdem. Shopping estava com a vacância de 6% a 7%, né?
1: Nossa.
0: Porque a estrutura é cara, às vezes, né? De locação, de aluguel, né? De taxa de marketing e tudo, né? E as pessoas hoje estão comprando muito as questões no mercado pago, né? A pessoa está em casa, você entra na internet, faz um pedido, aí dois dias você recebendo a mercadoria, né? Então, algumas lojas perderam um pouco esse papel, mas o mercado, como é um espaço de a família atendendo família, a gente preza muito essa questão do atendimento humano, sabe, Diego? Isso é importante. Isso não pode acabar, não.
1: De jeito nenhum. Isso aí é fundamental. Na atuação do senhor como consultor do SEBRAE em Minas Gerais, quando o senhor visita mercados no interior ou outros estados, qual é o principal conselho que o senhor sempre dá aos gestores?
0: não perder a essência de mercado, valorizar aquelas pessoas, os permissionários, o produtor, a agricultura familiar que faz a história do mercado. Quem faz a história de mercados são as pessoas que ali trabalham. Então, é muito comum, aonde estou indo no Brasil todo, eu deparo com comerciantes que estão há 40, 50 anos, terceira, quarta geração nos mercados. Isso tem que ser valorizado. Isso eu oriento muito os prefeitos, secretários, a valorizarem essas pessoas que fazem a história dos seus mercados. Né? Isso é importante. Né? É o que acontece aqui. Eu tenho aqui comerciante de 90 anos de idade, que está aqui há 70 anos. Essas Sim. pessoas precisam ser respeitadas. Né? É, não é trocar o novo, o velho pelo novo, mas valorizar a história daquelas pessoas que fizeram a história da cidade, dos mercados. Né?
1: Sim.
0: Isso é muito importante. Então, eu sempre falo isso aonde eu vou. Estou indo agora, repito, né? Eu estava em Maceió, estou indo a Rio Branco, há três palestras, e sempre falo. É, quem faz a história de mercado são as pessoas.
1: Sim.
0: Não é o prefeito, não é o secretário, são as pessoas que ali trabalham, a agricultura familiar, o produtor rural, que faz a história dos mercados. Isso é importante. Né?
1: Sem dúvida alguma. E o senhor... Eu ia perguntar uma coisa e fugiu de repente. Ah, isso é o Alzheimer. Ai, mas é o é uma da coisa de mercado mesmo, de importância, mas eu vou lembrar de novo. É o modelo de mercado central reunir gastronomia, artesanato e cultura num só lugar. Virou tendência mundial com os chamados food halls. O Sim. mercado de Belo Horizonte serviu de inspiração para esse movimento no Brasil?
0: Sim, com certeza, eu não tenho dúvida disso. Né? Hoje a gastronomia local, os mercados todos hoje trabalham a gastronomia local. Né? Onde que a gente vai, na Europa, na América do Norte, tem as gastronomias, né? Normalmente no segundo andar, junto com as lojas. Porque como você trabalha a cultura da cidade, a gastronomia faz parte da cultura da cidade. Né? Então, isso é extremamente importante. Né? É o que eu estava dizendo mais cedo. Né? Se a gente for nos mercados no norte de Minas, sempre vai ter. E aí, também no sul, qualquer parte, o pastel com caldo de cana. Né? Então, isso é característica dos mercados. E aí vai, hoje cresceu muito os mercados, tem as gastronomias, tem a comida mediterrânea, tem de tudo hoje nos mercados. Né? Eu repito, quer conhecer o município, quer conhecer a cidade, vá aos seus mercados, com todo respeito aos shoppings.
1: Sim. Né? E o que eu ia perguntar é o seguinte, qual o comerciante mais velho do mercado central e o que ele comercializa?
0: A gente tem aqui uns 3 ou 4 comerciantes na faixa dos 85, 90 anos de idade. Um trabalha com... Está, inclusive, trabalhando com as filhas, que trabalha com presentes, rolha e produtos, utilidades domésticas, que é o Heraldo. O outro é o Loja Ananda, que trabalha com frutas secas, mercearia e bacalhau. Está com 91 anos de idade, né? Temos loja de utilidades domésticas, que é o famoso Ney aqui da Ferraz, que tem quase 78 anos de idade, também está aqui conosco. Enfim, o mercado tem isso. Né? Tem a meninada nova que está chegando, mas ainda tem os comerciantes antigos que fizeram essa história por aqui. Né?
1: Sim. E como que a pandemia e o pós-pandemia transformou a gestão de espaços como o mercado central? Quais foram os grandes aprendizados desse período? O senhor falou até anteriormente, né, a respeito do e-commerce, a food, essas coisas, mas e o que mais?
0: A gente, como todo o segmento no mundo todo, a gente, e o comércio, né, a gente passou uma dificuldade muito grande no segundo semestre de 2019 e o ano de 2020, né, porque tinha mercadoria, mas não tinha cliente, né? Então, como o mercado tinha um caixa, um capital de giro, a gente conseguiu ficar 3 meses sem cobrar condomínio, né? dos comerciantes para ajudá-los. É, a gente também não cobrava estacionamento dos nossos clientes, justamente porque a gente tinha um caixa, né, uma reserva, vamos dizer assim, para superar. E criamos aqui dentro, foi também a gente criou uma logística, a gente criou um sistema de WhatsApp que o cliente podia pedir pelo WhatsApp. Né? Então, o cliente em casa pedia pelo Zap e a gente mandava entregar na casa do cliente. É como se fosse um e-commerce hoje, né? É, bem amador, mas a gente unia. Então, o cliente queria queijo, carne e panela. Então, a gente pegava esses itens nas lojas, mandava o motoboy entregar, passava um cartão só, quando voltava, dividia aqui o valor de acordo com a venda de cada um, né? Para a gente superar, tivemos aqui mais de 12 lojas, 12 ou 14 lojas vazias, né? E depois, como tudo, né? Superamos e hoje, trazendo para o dia de hoje, nós não temos nenhuma loja mais vaga, né? Mas foi um momento delicado que a gente teve que estar do lado do nosso comerciante, né?
1: Sim.
0: Mais do que nunca.
1: Maravilha, mas souberam superar um momento difícil.
0: Superar. É. Estamos aí caminhando agora para o centenário.
1: Pois é. E para os pequenos produtores de Minas Gerais, o que significa conseguir colocar um produto como um queijo ou um doce nas prateleiras do mercado central? E o selo definitivo? É um selo definitivo de sucesso?
0: Sim. Está recebendo produto aqui de qualquer parte de Minas Gerais. Ele tem condição de colocar aqui, trazer a linguiça, o queijo, o doce, a goiabada, qualquer produto que for realmente produto da agricultura familiar, do produtor rural, ele é um produto diferenciado, né, Tive? A gente sabe disso, né? Não é um produto industrializado, não é feito com alta produção, é feito com as mãos da família que traz para cá. Então, a gente valoriza muito isso aqui dentro, né? E aqui tem gente que compra, às vezes, na mão dos mesmos produtores há muitos anos, né? E valoriza isso, né? Isso é importante, né?
1: Sim,
0: a gente colocar um espaço que o produtor rural possa colocar seu produto na capital à venda, à disposição de todo o cliente, né?
1: Sim. E senhor Luiz, quais são os projetos de modernização e promoção do mercado central que estão no radar para os próximos anos, inclusive para o seu centenário? E o que a população de Belo Horizonte pode esperar de novidade?
0: A gente já está aí com a mascote, né? Depois o pessoal pode entrar no nosso Instagram para votar, né? A gente criou uma mascote que marca o início do nosso centenário, né? Então, a mascote nossa é uma maçãzinha e a gente está agora numa enquete nas redes sociais, todos os aplicativos nossos, para escolher o nome dessa mascote, e nós vamos lançar a mascote no dia 5 de julho aqui na capital, já dando o pontapé no nosso centenário. Logicamente que nosso centenário, a gente está até preparando, a gente está buscando parceiros, que é uma marca muito emblemática, muito forte, né? O mercado de Belo Horizonte completar 100 anos, então nós vamos ter uma série de atividades, estamos buscando fazer show no Mineirão, fazer show aqui em frente ao mercado central, apresentação de orquestra filarmônica no Minacentro, fazer eventos gastronômicos, enfim, a gente está cuidando muito que a gente possa fazer um evento para todas as idades do nosso centenário. Isso é importante. Não?
1: Senhor Luiz, o que o mercado central representa pessoalmente para a vida do senhor?
0: Ah, Diva, já são 32 anos, né? Então, metade da minha vida eu já estou aqui, né? Então, criei meus filhos aqui, estou com o neto. Eu acho que ajudei um pouco a construir a história desse local. Tenho dois livros publicados com um amigo, Eduardo Costa, que é um grande jornalista aqui em Itatiaia, sobre o mercado central. Sou hoje consultor do Sebrae a nível Brasil. Enfim, eu acho que aprendi a conhecer gestão de mercado através do mercado central do Brasil. Então, faz parte da minha vida, faz parte da minha história. É profissional, como pai, como esposo, porque a minha filha frequenta aqui, vem aqui, meu neto e tal. Então, é uma trajetória bonita que eu já tenho que agora preparar o centenário e depois do centenário preparar a minha aposentadoria e deixar um legado nesse espaço. Né? É isso que eu penso. De projeto de vida é isso. Né?
1: Maravilha! E o senhor outro dia me daria uma entrevista sobre os livros que o senhor escreveu com o Eduardo Costa?
0: Perfeitamente. Quando a senhora puder, eu tiver agenda, a gente conversa. Eu falo com ele, falo comigo, a gente fala sobre o nosso livro que a gente escreveu junto.
1: Sim.
0: Chama Mercado Central, a convivência entre iguais e diferentes.
1: Ah, que
0: maravilha. A gente retrata o porquê que o mercado abraça todas essas comunidades, né?
1: Sim. E também outra coisa, o senhor me colocaria em contato com Eduardo Costa para ele me dar uma entrevista?
0: Sim, ele está agora no processo eleitoral, né? Porque ele é candidato a deputado estadual.
1: Ah, que aqui bacana.
0: Mas eu posso ver a agenda dele e depois eu passo para a senhora, assim, a gente pode combinar.
1: Pois sim, eu agradeço.
0: É um grande jornalista, amigo meu, pessoal. Gosta muito do mercado, abraça esse lugar e a gente pode provocar esse encontro, sim.
1: Pois sim, eu agradeço muito ao senhor. E qual ou quais conselhos o senhor daria para os mercados do interior que almejam expansão?
0: Não perder a essência de mercado, valorizar o produtor rural, valorizar as questões locais. E não deixar que o equipamento descaracterize. Não deixar entrar muita eletrônica, não deixar entrar muita roupa. Fazer a venda dos produtos locais. Deixar entrar eletrônico, aonde eu estou indo, infelizmente, está acabando com os mercados. Né? É isso.
1: Sem dúvida alguma. E o espaço está aberto para o senhor falar coisas que eu não tenha perguntado.
0: Não, agradecer a Diva pela oportunidade, agradecer a comunidade de Itamarandiba, agradecer os produtores rurais, mandar um abraço para os secretários, o prefeito de Itamarandiba, precisando de uma orientação, né? Não é nem conselho, precisando de orientação do Mercado Central Brasil, da minha pessoa enquanto gestor de mercado, eu estarei sempre à disposição da comunidade aí de Itamarandiba e região.
1: Nós agradecemos ao senhor e com certeza eles irão utilizar sim, porque nós queremos o melhor para os nossos produtores rurais, né? Melhorar sempre, que eles cresçam, que eles tenham o seu capital.
0: Perfeitamente, é isso mesmo. O caminho está por aí, né? A gente tem que passar isso para as gerações que estão vindo, né?
1: Sim.
0: Valorizar a raiz, valorizar o que é de melhor.
1: Sem dúvida. Senhor Luiz Carlos Castro, agradeço ao senhor penhoradamente por sua disponibilidade, por nos dar este tempo preciosíssimo do senhor para falar com a gente, porque minha entrevista não é curta e não é rasa, é uma entrevista para conhecer realmente o que a gente está falando. Não é só para passar um paninho, não. É para conhecer. Então,
0: não, tá certo.
1: Agradecemos ao senhor a gentileza, a paciência e muito obrigada ao senhor. Muito obrigada.
0: Eu que agradeço, senhora. Agradeço pelo carinho, agradeço pelo convite. Estando em Belo Horizonte, estando aqui, venha tomar um café conosco aqui no Mercado Central. Será um prazer receber a senhora aqui. Toda a comunidade de Itamarandiba, né?
1: Pois é, eu vou aí quase toda semana e vou um dia que eu for aí comprar alguma coisa ou comer um giló com fígado, vou procurar o senhor, vou chamar o Muraí. Muraí, vamos lá beber café.
0: Isso aí. A diretoria fica aqui no estacionamento, será um prazer receber a senhora.
1: Muito obrigada, senhor Luiz.
0: Um abraço para a senhora e nossos ouvintes também.
1: Para o senhor também. Muito obrigada.
0: Um abraço.
1: Outro. Fica com Deus.
0: Com Deus. Tchau.

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0: 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No dia, o Sindicato dos Produtores Rurais de Itamarandiba convida todos os associados para participar do evento Saúde Itinerante, exames preventivos realizado em parceria com o Sistema FAENG-SENAR e a Secretaria Municipal de Saúde. Nos dias 28 e 29 de maio, horário de 8 às 17 horas. Local: Praça dos Agricultores, em Itamarandiba, Minas Gerais. O evento oferecerá diversos atendimentos preventivos e ações voltadas à promoção da saúde da população, como exames preventivos, aferição de pressão arterial, glicemia, vacinação, avaliação da pele, oficina de saúde bucal, entre outros serviços. Durante o evento, terá a participação da empresa Integrar Soluções Agroambientais, que estará presente realizando orientações e apresentando seus serviços voltados ao produtor rural, como análises e recomendações de adubação de solos, Cadastro Ambiental Rural, CAR, georreferenciamento, serviços topográficos e loteamentos, licenciamento ambiental, licenciamento de eucalipto, outorgas e uso insignificante, projetos rurais para financiamento. Será uma grande satisfação contar com a presença de todos neste importante momento de cuidado com a saúde e fortalecimento do setor rural. É uma promoção do Sindicato Rural dos Produtores de Itamarandiba. A

Do livro Caminho, Verdade e Vida, de Francisco Cândido Xavier, pelo Espírito Emmanuel, para testemunhar, e vos acontecerá isto para testemunho. Jesus, Lucas, versículo 21 a 13. Naturalmente que o mestre não folgará de ver seus discípulos mergulhados no sofrimento. Considerando, porém, as necessidades extensas dos homens da terra, compreende o caráter indispensável das provações e dos obstáculos. A pedagogia moderna está repleta de esforços seletivos, de concursos de capacidade, de testes da inteligência. O Evangelho oferece cidade de testes da inteligência. O Evangelho

0: preparados para o Cristo é para que aprendamos a executar o trabalho em favor da esfera maior, sem olvidarmos que o serviço começa em nós mesmos. Existem muitos homens de valor cultural que se constituíram em mentores dos que desejam mentirosos regalos no plano físico. No Evangelho, porém, não acontece assim. Quando o mestre convida alguém ao seu trabalho, não é para que chore em desalento ou repouse em satisfação ociosa. Se o Senhor te chamou, não te esqueças de que já te considera digno de testemunhar. Emmanuel.
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Nós agradecemos aos nossos ouvintes, agradecemos aos nossos patrocinadores e agradecemos a Nayara, também ao senhor Luiz Carlos Castro, superintendente do Mercado Central, o nosso muito obrigada. Tenham todos um excelente restante de tarde.

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1: 14 horas e 59 minutos.
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1: 15 horas e 28 minutos.
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1: 16:22.
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0: Simone Biggi!
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0: Obrigado, meu velho.
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2: Uma salva de palmas pro Luan Santana aí, galera! Que energia é essa?

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1: 16:37.
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2: 17 horas e 23 minutos.

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1: 18 horas e 33 minutos.
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1: 18 horas e 52 minutos.
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1: 19 horas e 43 minutos.
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3: E aí, tudo bem? Como é que foi o seu fim de semana? Tranquilo? Descansou bastante? Se divertiu muito? Pois é, agora vamos começar mais uma semana. Eu sou o Ronan Oliveira e a partir de agora, com muito prazer, fico com você aqui no Super Hits. Vamos começar!
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0: Pessoal, vou dar uma paradinha na programação, vamos ouvir as mensagens dos nossos parceiros, mas é super rápido e eu já volto com muito mais música. Já já estamos de volta, não saia daí. 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
0: Muito bem, já estamos de volta aqui na sua rádio com a melhor programação. Foi um intervalo super rápido e já trazemos mais sucessos para você.

0: está na hora do intervalo, mas é super rápido. É, aqui a gente gosta de ouvir mais música. Então fique por aí porque eu já volto trazendo mais sucesso. Até já.
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0: Deu tempo de tomar aquela aguinha? Muito bem, já estamos de volta com a nossa programação e eu sei que você vai adorar mais essa parte, com grandes sucessos aqui na sua rádio.

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2: 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Aqui os intervalos são sempre muito rápidos, então não saia daí, é rapidinho e a gente volta com muito mais música. Até já! 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
6: 20 horas e 41 minutos.
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2: 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Deu tempo de tomar aquela aguinha? Muito bem, já estamos de volta com a nossa programação e eu sei que você vai adorar mais essa parte, com grandes sucessos aqui na sua rádio. 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
9: 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Chat, qual é a oitava maravilha do mundo?

Está na hora do intervalo, mas é super rápido. É, aqui a gente gosta de ouvir mais música. Então fique por aí porque eu já volto trazendo mais sucesso. Até já!

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4: Muito bem, já estamos de volta aqui na sua rádio com a melhor programação. Foi um intervalo super rápido e já trazemos mais sucessos para você.